0: Alceu Valença, de sua autoria, Girassol. Suame Júnior, dele, Virgínia Rosa, Vou na Vida.
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Aqui na Rádio Cultura Brasil, Mariana Aidar, a composição de Théo de Barros, Menino das Laranjas. Antes, Leila Pinheiro, de Eduardo Godin e Paulo César Pinheiro, Boa Maré. E agora tem Fabiana Cosa.

Ouvimos Elis Regina, de Baden Powell e Paulo César Pinheiro, Aviso aos Navegantes, e Maria Rita, de Marcelo Camelo, Cara Valente. E seguimos com Fernanda Abreu.

0: Lulu Santos, de sua autoria, avisa aos navegantes. Fernanda Abreu, de Fernanda Abreu, Marcelo Lobato e Fausto Fawcett, Paisagem de Amor.
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0: O Tour Brasil, Chico Buarque, Delia do Lobo, Na Ilha de Lia, No Barco de Rosa, Meio Dia, Meia Lua e Lué de Luna, de sua autoria, Asas. Montagem Toninho Silva, seleção musical Inês Medalha, apresentação Fernando Zeda. Uma boa noite para todos vocês e até amanhã.
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3: 22 horas. 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
6: Olá, sejam bem-vindos a mais uma edição do programa da Brasil Jazz Sinfônica. Eu sou Cris Maxudi e hoje destacamos uma das características mais marcantes da orquestra, sua versatilidade. O repertório que vamos ouvir percorre diferentes caminhos musicais e geográficos. Vai da música brasileira ao jazz, passa pelo tango contemporâneo, pela música para o cinema e por sonoridades que também dialogam com o rock e a música instrumental moderna. São obras de origens bastante distintas que, reunidas aqui, revelam a capacidade da Brasil Jazz Sinfônica de circular entre diferentes linguagens e transformar contrastes em unidade. E começamos com Balada Sem Destino, composição de Ricardo Dias, em arranjo de Rodrigo Morte e regência de João Maurício Galindo. Interpretação da Brasil Jazz Sinfônica com Fernando Correia na guitarra e Sidmar Vieira no trompete.

Ouvimos Balada Sem Destino, de Ricardo Dias, com a Brasil Jazz Sinfônica, em arranjo de Rodrigo Morte e regência de João Maurício Galindo. E na sequência, vamos ouvir Spain, de Chick Corea, também com participação de Fernando Correia na guitarra, junto a Diego Lisboa no saxofone e Nelton S. na bateria.

Essa foi Spain de Chick Corea, com a Brasil Jazz Sinfônica, regência de João Maurício Galindo, participação de Fernando Correia na guitarra, Diego Lisboa no saxofone e Nelton S. na bateria. Agora, Tango por Claude, de Richard Galliano, em arranjo de Cíntia Zanco e regência de João Maurício Galindo.

Ouvimos Tango por Claude, de Richard Galliano, com a Brasil Jazz Sinfônica, em arranjo de Cíntia Zanco e regência de João Maurício Galindo. E na sequência, ouviremos 8:30 de Nino Rota, em arranjo de Rodrigo Morte e regência de João Maurício Galindo.

Essa foi 8:30 de Nino Rota com a Brasil Jazz Sinfônica em arranjo de Rodrigo Morte e regência de João Maurício Galindo. Seguimos com My Ship de Kurt Weill em arranjo de Alexandre Mihanovic, regência de João Maurício Galindo e participação de Naor Gomes no Flugelhorn.

Acabamos de ouvir My Ship, de Kurt Vile, com a Brasil Jazz Sinfônica, em arranjo de Alexandre Mihanovic, regência de João Maurício Galindo e participação de Naor Gomes no Flugelhorn. E agora, Mercy, Mercy, Mercy, de Joe Zawinul, em arranjo de Phil Wilson, com Paula Valente e Diego Lisboa nos saxofones, Sidmar Vieira e Júnior Galante nos trompetes. A regência também é de João Maurício Galindo.

Ouvimos Mercy, Mercy, Mercy, de Joe Zawinul, com a Brasil Jazz Sinfônica, em arranjo de Phil Wilson, sob regência de João Maurício Galindo. De volta ao Brasil, ouviremos É de Fazer Chorar, de Luiz Bandeira, em arranjo de Spock e regência de João Maurício Galindo.

Ouvimos É de Fazer Chorar, de Luiz Bandeira, com a Brasil Jazz Sinfônica, em arranjo de Spock e regência de João Maurício Galindo. E a seguir, Frevo de Orfeu, de Tom Jobim, em arranjo de Nelson Aires.

Você ouviu o Frevo de Orfeu, de Tom Jobim, em arranjo de Nelson Aires, com a Brasil Jazz Sinfônica. Seguimos com Paganini no Frevo, inspirado em Niccolò Paganini, com arranjo de Ciro Pereira, interpretado pela Brasil Jazz Sinfônica, sob regência de João Maurício.

Ouvimos Paganini no Frevo, em arranjo de Ciro Pereira, com a Brasil Jazz Sinfônica, sob regência de João Maurício Galindo. E para encerrar, vamos ouvir 1-0 de Pixinguinha, em arranjo de Nailor Proveta Azevedo, com Paula Valente no saxofone e Luiz Guelo no pandeiro.

0: De Pixinguinha, ouvimos 1-0 na interpretação da Brasil Jazz Sinfônica em arranjo de Nailor Proveta Azevedo, regência de João Maurício Galindo, com Paula Valente no saxofone e Luiz Guelo no pandeiro. E assim encerramos mais uma edição do programa da Brasil Jazz Sinfônica, que destacou a versatilidade da orquestra em um panorama musical moderno. Trabalhos técnicos são de Wagner Freitas, o apoio de produção é de Mavi Parras, a produção é de Sofia Razel e a apresentação é minha, Cris Maxude. Muito obrigada pela companhia e até o próximo programa.
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5: Às 23 horas.
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Ouvimos com a banda Bugarins, de Fernando Almeida, Benck Ferraz, Maclois e Salma Jô, Benzim, e antes, com Curumim, dele, Selvagem. A seguir, Casa Caiada.

Ouvimos com o grupo Cidadão Instigado, Como as Luzes, de Fernando Catatau. E antes com Mombojó, em uma composição coletiva do grupo Casa Caiada. 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

ouvimos com o duo Letusse, Potência, de Letrux e Lucas Vasconcelos. E antes, com Tulipa Ruiz, dela, Aqui. A seguir, Não Me Ame Tanto.

Ouvimos com a banda Maglore, Me Deixa Legal, composição de Thiago Oliveira e Lelo Brandão. E antes, com Karina Burr, dela Não Me Ame Tanto. 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A seguir, Samba A2.

Ouvimos com a banda Nação Zumbi, Um Sonho, composição de Dengue, Gilmar Bola 8, Jorge do Peixe, Orgam, Pupilo e Lúcio Maia. E antes com a banda Los Hermanos, Samba A2, composição de Marcelo Camelo. Na sequência, Rubel,

Ouvimos com Mamonde, Faz Parte do Meu Show, de Cazuza e Renato Ladeira. E antes, com Rubel, composição de El Davi Aguilar, A Janela Carolina. 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A seguir, Luiz Gonzaga.

0: Ouvimos com Dominguinhos, de João Donato e Lizia Zênio, Flor de Maracujá. E antes, com Luiz Gonzaga, From United States of POE, composição de Gonzaguinha. Eu sou Marina Bertazzoni. Nessa semana, sou eu quem apresenta o programa de estágio da Rádio Cultura Brasil. 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
5: Meia-noite.
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Poseidon, deus mitológico do mar, tem o poder de controlar, sempre que desejar, todos os seres aquáticos. Poseidon. Com seu tridente mágico, provoca maremotos e furacões, causando várias confusões, produzindo um final trágico. Poseidon.

batalha, com o coração abalado. 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
1: 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Nessa semana, a seleção é de Gustavo Bittencourt e a apresentação é minha, Marina Bertazzoni. Vamos começar essa programação com Milton Nascimento.

Ouvimos com Elis Regina, Casa no Campo, de Zé Rodrigues e Tavito. E antes, com Milton Nascimento, composição de Lô Borges e Márcio Borges, A Lunar. 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Ouça agora Eu Te Amo.

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Ouvimos com Gal Costa, de Lupicínio Rodrigues, Volta. E antes, com Chico Buarque, Tom Jobim e Thelma Costa, Eu Te Amo, composição de Chico Buarque. Escute agora Gilberto Gil.

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Você ouviu com Djavan, versão de Nelson Motta, Você Bem Sabe. E antes, com Gilberto Gil, dele, Retiros Espirituais. 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Ouça agora Terra.

Ouvimos com Secos e Molhados, Fala, composição de João Ricardo e Lully. E antes, com Caetano Veloso, dele, Terra. Ouça agora, Em Nome de Deus.

Acabamos de ouvir com Maria Bethânia, composição de João de Barro, Andaluzia. E antes, com Sérgio Sampaio, dele, Em Nome de Deus. Música instrumental e informação na medida certa. De volta para casa, de segunda a sexta-feira, às 6 da tarde, aqui na Rádio Cultura Brasil. Ouça agora Poema da Rosa.

Ouvimos com Cazuza, dele Gilberto Gil, Um Trem para as Estrelas. E antes com Jardes Macalé, dele Conversas de Bertolt Brecht, Poema da Rosa. Ouça agora Jorge Benjor.

Ouvimos com Itamar Assunção, dele Beijo na Boca. E antes com Jorge Benjor, dele Eu Vou Torcer. Eu sou Marina Bertazzoni. Nessa semana sou eu quem apresenta o programa de estágio da Rádio Cultura Brasil. 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
3: 5 horas e 59 minutos.
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0: Olá, ouvinte, bem-vindo ao Música Regional Brasileira. Jacó e Jacozinho abrem a programação de hoje.

Ouvimos com Jacó e Jacozinho, de Jacozinho e Piracaia, a capa do viajante. E seguimos com as irmãs Galvão.

0: com Oliveira e Olivaldo, numa adaptação da dupla Viola Catira, com as irmãs Galvão de Chavantinho, a Catira.
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0: Com Silveira e Barrinha, ouvimos de Barrinha e Zé Fortuna, Cabocla Flor Brasileira. Antes, com Sandra Reis e Jucimara, a composição de Antônio Teodoro, Violeiras do Brasil.
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0: Zico e Zeca interpretaram de Moacir dos Santos e Lourival dos Santos, Jardim da Vida. Antes, com Zé Carreiro e Carreirinho, ouvimos da dupla Buquê de Flores.
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Com Lourenço e Lourival, nós ouvimos de Osmar Félix Viana e José Félix Viana, Estrada Velha. Antes, com o Milionário e José Rico, do José Rico, Estrada da Vida. Na sequência, João Mulato e Douradinho.

0: com Cascatinha e Inhana, numa versão da dupla A Lua é Testemunha. Antes, com João Mulato e Douradinho, de João Mulato e Praense, Carroça Velha.
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0: Com Pedro Bento e Zé da Estrada, ouvimos de Zé Paiossa, Boiada. Antes, com Inesita Barroso, de Anacleto Rosa Júnior e João Salvador Pérez, Boi de Carro.
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0: Renato Teixeira interpretou o dele, Cavalo Bravo. Antes, com Jacó e Jacozinho, ouvimos de Moacir dos Santos e Lorival dos Santos, Cavalo Enxuto.
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0: Mococa e Paraíso. A composição de Zé Fortuna e Paraíso, A Enxurrada. Antes, ouvimos com Miranda e João do Rio, de Sulino e Moacir dos Santos, Bom de Bico. Hoje ficamos por aqui. Este programa teve trabalhos técnicos do Fabiano Souza. Eu sou Madeleine Alves. Até mais.
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2: Pontualmente 7 horas, muito bom dia para quem segue aqui na sintonia da Rádio Cultura Brasil. Nesta manhã de sexta-feira, ela chegou hoje, dia 29 de maio de 2026. Sextou para quem é de sextar. E vamos nessa para mais uma edição do Música e Notícia. Eu sou a Laura Mayumi, aqui na apresentação e na seleção musical. A redação é da Gabriela Reis e o apoio de produção da Giovana Chaves. Nós vamos juntas com você até às 10 da manhã com muita música brasileira e atualização das principais notícias do dia aqui na capital, no Brasil e no mundo. Vamos lá, vou abrir a programação musical de hoje com o som do Djavan. Tá rolando por aí na internet um vídeo antigo dele cantando essa música aqui. E aí eu resolvi tocar por aqui também. É um vídeo bem bonito dele sendo entrevistado pelo Ziraldo. E aí ele toca, faltando um pedaço, maravilhosa poesia de Djavan. Vai ter show, né, em dezembro. Quem quiser me dar um ingresso de presente, eu vou ficar muito feliz. Vamos lá, Djavan abrindo nossa programação de hoje.

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0: Tom Zé, composição dele, essa foi Amar. Antes teve Djavan, dele faltando um pedaço. Agora 7:09.
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0: As condições de tempo seguem sem alterações significativas na capital paulista nesta sexta-feira. Madrugada com temperatura média entre 13 e 14 graus. Durante a tarde, a máxima não deve ultrapassar os 20 graus. A umidade do ar estará elevada, com valores mínimos acima dos 68%. O dia vai ser marcado por muitas nuvens, com curtos períodos de sol. A Defesa Civil da cidade de São Paulo decretou estado de atenção para baixas temperaturas em toda a cidade. 7:10, a gente segue com música por aqui, agora com a Fernanda Takai.

0: Ai, que vontade de passar uma tarde em Itapuã. A gente ouviu música de Toquinho e Vinícius com eles e Marília Medalha, Tarde em Itapuã. Antes, Fernanda Takai e Roberto Menescal, Ai Quem Me Dera, de Tom Jobim e Marino Pinto. Agora, 7h16.
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0: O prefeito de São Paulo, Ricardo Nunes, afirmou que a decisão da justiça que suspendeu a instalação da Times Square paulistana no centro da cidade é uma canetada de uma única pessoa, nas palavras dele, e que vai causar prejuízo financeiro aos empresários envolvidos no projeto. A iniciativa, que iria custar 48 milhões e 600 mil reais às duas empresas responsáveis pela concessão, previa a instalação de painéis gigantes de LED em prédios no cruzamento das avenidas São João e Ipiranga. Na última terça, em decisão provisória, a juíza Celina Kiyomi Toyoshima, da 4ª Vara da Fazenda Pública, determinou a suspensão imediata dos efeitos da aprovação do projeto pela Comissão de Proteção à Paisagem Urbana e proibiu o início de obras. A decisão é uma resposta à ação popular movida pelo ex-ministro e ex-secretário da Cultura, Andrea Matarazzo, e outros autores. Nunes criticou a decisão e disse que a prefeitura vai recorrer. Sete e 18, a gente segue com Chico Buarque, apesar de você.

0: Arnaldo Antunes com Vou Festejar, música de Jorge Aragão, Noeci Dias e Dida. Muito boa essa versão. Essa música é sempre o auge, né, das rodas de samba. Adorei essa versão que eu não conhecia ainda do Arnaldo Antunes, essa versão meio roqueira. Antes teve Chico Buarque dele, Apesar de Você. 7h26, agora está na hora do encontro aqui da Rádio Cultura FM com a Cultura Brasil, com a participação do maestro João Maurício Galindo no Pergunte ao Maestro.
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2: Olá, amigos. Uma ouvinte enviou duas perguntas sobre o filme Amadeus. Primeira pergunta: existiu mesmo a rivalidade entre Mozart e Salieri, tal qual retratada no filme? Segunda pergunta: Maestro, poderia falar algo sobre Salieri para mim? Era até então um nome totalmente desconhecido. Caro ouvinte, imagine a situação. Salieri vivia em Viena e era o mestre de capela da cidade, o maior centro musical da Europa. Era, ao contrário do que mostra o filme Amadeus, um músico muito bom, respeitado, uma importante personalidade daquele meio musical. Beethoven, Liszt e Schubert foram seus alunos. Por outro lado, Mozart era um jovem que, apesar de imensamente talentoso, tinha acabado de chegar em Viena e procurava arduamente um lugar ao sol. Ele invejava a posição de Salieri, que também deve ter se sentido incomodado com isso. Mozart imaginava que Salieri procurava prejudicá-lo. Como? Impedindo ou criando obstáculos para que suas óperas fossem encenadas. Ou então atrapalhando seus planos de tornar-se professor de personalidades importantes que poderiam abrir-lhe portas. Entretanto, as pesquisas históricas até hoje não encontraram provas concretas de que Salieri tenha realmente tentado prejudicar Mozart. E o próprio Mozart, contraditório que era, deixou cartas em que detratava Salieri e outras em que o elogiava efusivamente. Salieri nasceu na Itália em 1750, 6 anos antes de Mozart. Estudou canto em Veneza e, aos 16 anos, foi levado para Viena pelo compositor Florian Gassmann, que o tomou como pupilo. Após a morte de Gassmann, em 1774, Salieri, então com 24 anos, foi nomeado compositor da corte Venice e regente da ópera italiana. Já havia composto 9 óperas. Voltou para a Itália em 1778. E 10 anos depois, estava de novo em Viena, onde manteve o posto de regente da corte até 1824, um ano antes de sua morte. Escreveu mais de 40 óperas, muitas com sucesso internacional e também muita música sacra e de câmara. Não foi um gênio como Mozart, mas foi um grande músico, um dos mais bem-sucedidos compositores do seu tempo. Não merece o escárnio com o qual é tratado no filme Amadeus. É isso aí, um grande abraço e até o próximo programa.
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0: Tim Maia, dele e Beto Cajueiro, Ela Partiu. Quem mais aí ouve o começo dessa música e acha que vai entrar um Racionais MCs? Eu sempre. Antes teve Jair Rodrigues com o Meu Guarda-Chuva, do Jorge Ben, e abrindo bloco Marisa Monte, Pretinho da Serrinha, deles e Raquel Luz, Feliz Alegre Forte. Agora 7h39.
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0: A Câmara dos Deputados aprovou em primeiro turno uma PEC que amplia a imunidade tributária de igrejas e permite que elas paguem menos impostos. O placar foi de 385 votos favoráveis e 93 contrários. Outros 7 deputados se abstiveram. O texto agora será votado em segundo turno e depois seguirá para o Senado. A proposta é de autoria do deputado Marcelo Crivella, ligado à Igreja Universal. A PEC inclui um dispositivo na Constituição para estabelecer que a imunidade se estenda à aquisição de itens de consumo necessários à implantação, manutenção e funcionamento dessas entidades. Isso permitirá, por exemplo, que as igrejas não paguem impostos sobre a compra de cimentos, tijolos, tintas e outros artigos utilizados para ampliar as próprias estruturas. 20 para as 8, a gente segue com música por aqui. Erasmo Carlos.

0: Marina Lima com Beija-Flor, música de Chexéu e Zé Raimundo. Antes ouvimos Erasmo Carlos e Gilberto Gil. Eu anunciei só Erasmo, né? Mas também com Gil e música do Gil, Índigo Blue. Agora 7h50.
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0: A Petrobras anunciou um novo ajuste de 48 centavos nos preços da gasolina A para as distribuidoras. A empresa também informou que oferecerá um desconto de 44 centavos por litro, que significa, né, o que resulta em um aumento efetivo de 4 centavos por litro. A gasolina A é a gasolina pura vendida pelas refinarias às distribuidoras antes da mistura com etanol. Depois da adição do etanol anidro, ela vira a gasolina C vendida nos postos. O desconto oferecido pela Petrobras ocorre no âmbito do decreto assinado pelo presidente Lula na última segunda-feira, que estabeleceu um subsídio de 44 centavos por litro de gasolina. Na prática, isso significa que o governo bancará parte do preço do combustível. 7h51, a gente segue agora com Caetano Veloso.

0: clássico da Cell, já pode chamar de clássico, né? Dela e Halek Hayat, Malemolência. Antes teve Gilsons com Love Love, de José Gil, João Gil e Júlia Mestre. E abrindo esse bloco, um canto de afoxé para o bloco de Lê, com Caetano Veloso, Moreno Veloso, Zeca Veloso e Tom Veloso, de Caetano e Moreno. 8 horas, vamos para um rápido intervalo. Já já estou de volta com mais música e notícia.
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1: Oito horas, um minuto.
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5: 8 horas e 2 minutos, já estamos de volta com Música e Notícia aqui na Rádio Cultura Brasil, seguindo para a segunda hora do programa de hoje. Vamos juntas com você até às 10 da manhã com música brasileira e atualização das principais notícias do dia aqui em 77,9 FM para você que nos ouve pela FM Estendida aqui na capital. 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Vamos lá, vou abrir a programação musical dessa hora com o Cordel do Fogo Encantado, O Zoinho do Meu Amor.

0: Caetano Veloso e Emboladores da Pracinha do Diário. 8:08.
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0: Vamos dar aquela olhada no trânsito da capital agora. A CET registra cerca de 285 quilômetros de lentidão nessa manhã de sexta-feira. Dois destaques aqui para a Avenida dos Bandeirantes, que já tem tráfego intenso no sentido da Marginal, principalmente entre os viadutos Jabaquara e Santo Amaro. E para a Avenida Rubem Berta, nos dois sentidos, entre a Praça Reino dos Marrocos e a Avenida Indianópolis. Lembrando que hoje é sexta-feira, o rodízio municipal de veículos já está valendo desde as 7, vai até as 10, depois das 5 da tarde às 8 da noite, para carros e caminhões com as placas de finais 9 e 0. 8 e 9, a gente segue com música agora com Júnior Barreto. Qual é, Mago?

0: Som do Passo Torto, essa foi Samuel, composição de Kiko Dinucci e Rodrigo Campos. Antes teve Júnior Barreto, dele, Qual é Mago. Agora, 8 horas e 17 minutos.
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0: Os Estados Unidos anunciaram que vão incluir o primeiro comando da capital, o PCC, e o Comando Vermelho na lista de organizações terroristas estrangeiras. A medida entra em vigor no dia 5 de junho. Com a decisão, as facções brasileiras passam a integrar a mesma relação que já inclui grupos como o Estado Islâmico, Al-Qaeda e Hamas. Segundo o governo americano, PCC e CV, Comando Vermelho, representam ameaça à segurança internacional e atuam além das fronteiras brasileiras. A classificação permite sanções econômicas, bloqueio de bens e ampliação de investigações financeiras ligadas aos grupos. 8h18, um bom dia para você que segue aqui na sintonia da Rádio Cultura Brasil. A gente segue com o Som do Mundo Livre S.A.

Mombojó com Deixe-se Acreditar, música do Felipe S. Quem me lembrou dessa música foi a Letrux, num show que eu fui dela no Museu da Língua Portuguesa. E aí eu depois vi que eles estão fazendo coisas juntos, vem coisas juntos, Letrux e Mombojó por aí. Alguma coisa que ainda não sei o que é exatamente, mas ficaremos sabendo em breve. Antes teve Mundo Livre SA com o Mistério do Samba.

0: de Fred 04 e Marcelo Pianinho. Agora é 8h26, quem passa por aqui é o Alexandre Ingrevalo para te convidar para o Estúdio 77 de hoje, programa que vai ao ar às 2 da tarde. Bom dia, Lê.
1: Oi, Lau. Bom dia para você, bom dia para o nosso ouvinte ligado aqui no Música e Notícia pela Rádio Cultura Brasil. Hoje é sexta-feira, dia da gente apresentar no Estúdio 77 a nossa setlist da semana. Hoje vamos falar sobre os meses do ano cantados, contados na música brasileira. Já estamos quase chegando em junho, né? Pertinho aí do meio do ano, o tempo está passando muito rápido. Então a gente vai refletir sobre os meses, a passagem do tempo contados na música brasileira. São vários exemplos para o seu ouvinte participar aqui da nossa setlist, que vai ao ar hoje a partir das 4 da tarde. É só enviar as sugestões musicais, falando sobre meses, sobre passagem do tempo, lá no nosso WhatsApp, que é o 11 São Paulo 973737229. 11 São Paulo 973737229. Esse também é o número para o ouvinte participar com pedidos musicais, que eu atendo já a partir das 2 da tarde, na seleção do ouvinte, dentro do nosso Estúdio 77. Dicas culturais, informação, melhor da música brasileira, sempre no nosso Estúdio 77, das 2 às 5 da tarde, aqui na Rádio Cultura Brasil. Espero todo mundo. É isso lá, obrigado pelo espaço, boa sexta-feira para você, para o nosso ouvinte também, bom final de semana para todos.

Wilson Simonal com Mustang, Cor de Sangue, música de Marcos Valle e Paulo Sérgio Valle. Antes teve Chico Sá em Nação Zumbi, Todos Estão Surdos, de Roberto e Erasmo Carlos. Agora, 8h35. O assessor especial da Presidência para Assuntos Internacionais, Celso Amorim, afirmou que o combate ao crime organizado precisa de cooperação internacional, mas alertou que qualquer tentativa de intervenção externa é inaceitável. A declaração acontece após os Estados Unidos classificarem o PCC e o Comando Vermelho como organizações terroristas. Segundo Amorim, segurança pública é um tema nacional e o Brasil continuará investindo no combate às facções criminosas. Nos bastidores, o governo brasileiro acompanha os detalhes da medida anunciada por Washington e avalia os possíveis impactos diplomáticos e jurídicos. Diplomatas brasileiros defendem que o enfrentamento ao crime deve ocorrer por meio do diálogo e da cooperação entre os países. 8h36, a gente segue agora com Os Mutantes, o clássico Balada do Louco.

0: Sérgio Sampaio, que loucura a composição dele. Antes teve Os Mutantes com Balada do Louco, de Arnaldo Batista e Rita Lee. Agora faltam 15 minutos para as 9.
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0: A Receita Federal libera nesta sexta-feira o primeiro lote de restituições do imposto de renda de 2026. Mais de 8 milhões e 700 mil contribuintes serão contemplados em um total de 16 bilhões de reais, o maior valor já pago em um lote da história. Os pagamentos priorizam idosos, pessoas com deficiência, professores e contribuintes que usaram a declaração pré-preenchida e optaram pelo Pix. A consulta deve ser feita no site da Receita Federal ou pelo aplicativo oficial. O prazo para enviar a declaração termina também nesta sexta-feira. Quem perder o prazo pode pagar multa e ter o CPF com pendências. Os próximos lotes serão pagos entre junho e agosto. 8h46, a gente segue agora com o som da Bluebell.

O Terno com Zé Assassino Compulsivo, música do Tim Bernardes. Antes a gente ouviu Bluebell dela, Bandido. Agora 8h54. Um drone russo atingiu um prédio residencial na Romênia, país membro da OTAN, e deixou dois feridos. O ataque aconteceu na cidade de Galați, perto da fronteira com a Ucrânia. Segundo o Ministério da Defesa romeno, o drone entrou no espaço aéreo do país antes de atingir o edifício e provocar um incêndio. É a primeira vez desde o início da guerra que um drone russo acerta diretamente uma área residencial romena. A OTAN condenou o episódio e afirmou que vai reforçar suas defesas contra ameaças aéreas, além de preparar novas sanções contra a Rússia. O governo romeno classificou o ataque como uma grave violação do direito internacional. Agora, 5 para as 9, seguimos com música por aqui, enquanto a guerra come solta. Vamos ouvir um pouquinho do Mar da Bahia aqui para a gente se acalmar. Som do Vanguard.

0: Vanguard com O Meu Peito Mais Aberto que Mar da Bahia, música de Hélio Flanders e Reginaldo Lincoln. Pontualmente 9 horas, a gente faz agora mais um rápido intervalo. Já já tem mais música e notícia aqui na Cultura Brasil. Até já.
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1: 9:02. Às vezes a música tá com pressa, acaba entrando na frente. Bom dia para você que segue aqui na Sintonia da Cultura Brasil. A gente está de volta já com a terceira e última hora do programa de hoje. Vamos até às 10 da manhã com muita música brasileira e a atualização das principais notícias do dia. E agora sim, eu abro nossa programação musical dessa hora com a Bia Ferreira. Antes de ir

0: Carol Conká, com a participação do Luiz Melodia, Até Amanhecer. Antes a gente ouviu Bia Ferreira, composição dela, Antes de Ir. Agora, 9h11.
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0: A CET registra agora cerca de 300 quilômetros de lentidão nessa manhã de sexta-feira. Destaque aqui para a Radial Leste, que já tem tráfego intenso no sentido do centro, entre as estações Patriarca e Tatuapé. Na Avenida 23 de Maio,

Tem lentidão nos dois sentidos, principalmente entre o Terminal Bandeira e o Centro Cultural São Paulo. Lembrando que hoje, sexta-feira, o rodízio municipal de veículos está valendo desde as 7 até as 10, depois das 5 da tarde às 8 da noite. Hoje, para os carros e caminhões com as placas de finais 9 e 0. Vamos seguir com o som do Criolo, Fio de Prumo.

Esse foi Jairo Pereira com Bênçãos, composição dele em parceria com Vitor Kali. Antes teve Criolo, dele e Douglas Germano com Fio de Prumo, Padê Onan. Não está escrito aqui no arquivo, mas pelo que eu ouvi, tem participação da Jussara Marçal nessa faixa também, né? Agora 9 horas e 18 minutos. O fim de semana será marcado por muitas nuvens, madrugadas frias e temperaturas em gradual elevação durante as tardes. No sábado, o dia começa com céu encoberto e sensação de frio, mas no decorrer das horas o sol aparece entre nuvens, ajudando a elevar as temperaturas. A mínima amanhã deve ser de 13 graus e a máxima pode chegar aos 21. Já no domingo, o sol aparece com mais frequência entre nuvens e favorece uma tarde um pouco mais agradável, mais quentinha. Ainda faz frio na madrugada, com mínima em torno dos 13 graus, enquanto as máximas podem superar os 22. 9h19. Seguimos com música por aqui na preparação para o fim de semana. A gente vai então com Mano Brown, Gangsta Boogie.

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0: Emicida, dele, Ed Rock, KLJ, Ice Blue e Mano Brown, também conhecidos como Racionais MCs, né? Os Memo Preto Zica é uma releitura da música Preto Zica do Racionais. Antes teve Mano Brown e Lino Cris, deles Gangsta Boogie. Agora 9h26, está na hora de Solano Ribeiro e a Nova Música do Brasil.
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0: Transe, de Luísa Pereira, hoje Madre, e com ela, no registro Vazio Obsceno. 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

Som do Otto, parceria dele com William Ersaim, 6 minutos. Antes teve Cazuza dele, Blues da Piedade, e abrindo esse bloco, Juliana Linhares e Letrux com Aburguesar, música do Tom Zé. Agora, 9 horas e 45 minutos.

O Supremo Tribunal Federal começa nesta sexta-feira o julgamento dos recursos apresentados por empresas de tecnologia contra a decisão que ampliou a responsabilização das plataformas digitais por conteúdos ilegais publicados por usuários. Google e Meta questionam pontos da decisão do STF e alegam insegurança jurídica. As empresas pedem critérios mais claros para notificações e remoção de conteúdos. O julgamento acontece em meio ao embate entre o governo Lula e o Congresso sobre a regulação das redes sociais. Parlamentares da oposição criticam decretos editados pelo Planalto que ampliam a fiscalização sobre as plataformas digitais. A análise no plenário virtual do Supremo deve seguir até o dia 9 de junho. 9h46, a gente ouve agora Jorge Benjor. Tem uns dias que eu acordo assim, meio como ele também.

0: Metá-metá com o papel sulfite, música do Jonathan Silva. Antes teve Jorge Benjor dele. Errare humanum est. 5 para as 10.
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0: O governo federal publicou novas regras para definir os preços de medicamentos no Brasil. As mudanças foram aprovadas pela Câmara de Regulação do Mercado de Medicamentos, a CEMED. A principal novidade é que novos remédios não poderão ser vendidos no país por valores superiores ao menor preço praticado em países usados como referência internacional. A resolução também endurece os critérios para que medicamentos sejam classificados como inovação farmacêutica. Alterações simples, como mudança de embalagem ou nome comercial, deixam de ser consideradas avanços tecnológicos. Segundo o governo, o objetivo é evitar preços abusivos e ampliar o controle sobre os valores cobrados pela indústria farmacêutica. 5 para as 10, na verdade 4 para as 10 agora, a gente fecha o Música e Notícia de hoje com o som da Letícia Fialho.

0: Letícia Fialho com Mandacaru, composição dela, encerrando o Música e Notícia de hoje. R$ 9,59, muito obrigada pela sua companhia nessa manhã de sexta-feira e nessa semana que está quase acabando. Eu sou a Laura Mayumi, aqui na apresentação e na seleção musical. A redação é da Gabriela Reis e o apoio de produção da Giovana Chaves. A gente está de volta na segunda-feira, a partir das 7 da manhã. Um beijo para você. Você segue agora na companhia da Fabiana Ferraz com o Galeria de hoje. E a gente se encontra semana que vem. Bom fim de semana e até a próxima.
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3: 10:01.
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6: Agora são 10:02. Boa sexta-feira para você. Sextamos por aqui. Seja bem-vinda, seja bem-vindo. Essa é a Rádio Cultura Brasil, esse é o Galeria. A gente começa essa mistura boa que acontece por aqui todos os dias, da música do agora com a música do passado. Eu também dou uma geral na agenda cultural da cidade e nos principais lançamentos da cena musical. E hoje no lançamento do Galeria, Bia Ferreira com o novíssimo Améfrica. Logo mais. E eu abro hoje o programa com Juliana Holanda, junto com Juliana Linhares e a belíssima música Emaranhada.
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0: Edinardo. E o clássico A Palo Seco de Belchior. E antes eu toquei Juliana Holanda com Juliana Linhares. Ouvimos Emaranhada, música de Juliana Holanda. A Juliana gravou Emaranhada neste trabalho mais recente, Até Cansar o Cansaço, e gravou também uma releitura de A Palo Seco do Belchior. Agora são 10 horas 9 minutos.
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0: A peça Erros Fantásticos está em cartaz no Teatro B32 até 14 de junho. O espetáculo discute temas que atravessam diretamente o cotidiano de milhares de jovens trabalhadores, como exaustão, ansiedade, precarização e pressões por desempenho. O Cine Sesc apresenta sessões do filme Natal Amargo, do diretor espanhol Pedro Almodóvar, até dia 3 de junho. O longa acompanha as histórias paralelas da publicitária Elsa e do cineasta Raul, que se desenrolam entre Madrid e as Ilhas Canárias. A Casa de Cultura do Parque realiza amanhã, a partir das 14h, o encontro Mulheres, Futuros Possíveis, Futuros Sonhados. A programação gratuita e aberta ao público é voltada ao debate sobre os desafios e perspectivas das mulheres no Brasil contemporâneo. O Itaú Cultural realiza no sábado e domingo, às 15h, a vivência Experimentos Afrocorpóreos, conduzida pela artista da dança, educadora, atriz e orientadora corporal Janete Santiago. A atividade integra corpo, música e ancestralidade em uma proposta imersiva de criação e experimentação. O Sesc Pinheiros apresenta o musical Enredoana no sábado, às 15h, e no domingo, às 17h. A peça conta a história da pensadora da Mesopotâmia, que criou a literatura há 4.300 anos. Os últimos ingressos estão à venda nas bilheterias físicas das unidades do Sesc. A gente segue com um pouquinho de rock and roll para animar esta sexta-feira. Rita Lee, Tutti Frutti, corista de rock.

Pouquinho de rock and roll para animar esta sexta. A gente ouviu Pete na sua estante, uma composição da Pete. E a gente relembrou também Rita Lee com Tutti Frutti, corista de rock de Rita Lee, Luiz Carlini e Luiz Sérgio. São 10h18 agora. Eu sigo com o Júnior Barreto. A gente vai ouvir.

A gente ouviu Saulo Duarte com a Unidade do álbum Quente de 2014. Relembramos Dos Olhos em Diante. E antes, Júnior Barreto com Atami, música que foi gravada também para Laíde Costa. E a Laíde recebeu uma indicação ao Grammy Latino por conta dessa música. São 10h26 agora. Show! O grupo Los Cebosos Postiços, formado por Jorge do Peixe, Dengue, Gustavo da Lua, Carlos Trilha,

Pedro Baby, Lelo Bezerra e Max Matias sobe ao palco do Sesc Guarulhos, hoje e amanhã. No show, o grupo interpreta canções de Jorge Benjor com arranjos próprios e misturas de influências. Hoje o evento acontece às 8 e os ingressos estão disponíveis na bilheteria física e digital do Sesc. E no sábado, a apresentação também começa às 8 e os ingressos, a mesma coisa, disponíveis apenas na bilheteria física do Sesc. Então vamos com eles, esse projeto do Los Cebosos Postiços. Vamos ouvir Jovem Samba.

0: Ouvimos o Ítalo, do álbum Catatal, recém-lançado por ele, o quarto da trajetória do alagoano Ítalo. A gente ouviu Dorinana. E antes, Los Hermosos Postiços, com Jovem Samba, de Jorge Benjor. São 10 horas 33 minutos agora. Após shows no Rio de Janeiro e em Belo Horizonte, o grupo mineiro Pé de Sonho volta a se apresentar nos palcos paulistanos neste domingo com um espetáculo inédito no Teatro Sabesp Frei Caneca. O coletivo de música infantil celebra 10 anos em atividade e, além do espetáculo, lança o livro Borboleta Azul, baseado em uma das canções do repertório. Participa do show também o compositor Hélio Ziskind, responsável por trilhas de programas clássicos da TV Cultura, como Castelo Rá-Tim-Bum e Cocoricó. O roteiro inclui composições de Ziskind e uma faixa inédita, feita em parceria com o Pé de Sonho. A apresentação conta com músicas escolhidas pelo público em votação na internet, como Tiranossauro Rex e Sistema Solar, além de intervenções de um artista circense no palco. O Pé de Sonho faz duas sessões no domingo, às 11 da manhã e às 2 da tarde, no sétimo andar do shopping localizado na rua Frei Caneca, número 569. Ingressos na plataforma Uhu. E agora tem a Donira Barbosa junto com Elis Regina. A gente relembra Tiro ao Álvaro.
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Esse foi o Nelson Cavaquinho, Juízo Final, uma parceria dele com Elcio Soares, um classicão. E antes, Adoniran Barbosa, com Elis Regina, a gente ouviu Tiro ao Álvaro, de Adoniran e Oswaldo Molles. Agora são 10 horas e 40 minutos, eu sigo com o Fit, a gente ouve Postal de Amor.

0: Secos e Molhados, relembramos Amor, de João Ricardo e João Apolinário. Antes eu toquei o feat com Postal de Amor, uma música que já foi gravada por Fagner, num dueto com Ney Matogrosso. A música do Fagner, Fausto Nilo, Ricardo Bezerra. E o arranjo deste single, né, que foi lançado este ano, é do Pupilo. Agora são 10 horas e 47 minutos. Hora de lançamento por aqui.
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0: E no lançamento do Galeria de hoje, um disco que entende a celebração como forma de existência.

A cantora e compositora Bia Ferreira acaba de lançar A Méfrica, que, segundo a artista, é um álbum que transforma alegria, afeto e dança em linguagem e de reconexão coletiva. Mais forte que ontem, Brasil também é. Depois de anos escrevendo canções atravessadas pela urgência e pela denúncia social, Bia chega agora interessada em expandir o centro emocional da sua obra, sem abandonar a dimensão política que consolidou a trajetória dela. A produção musical é assinada por ela em parceria com Vinícius Leso. Tem o reggae como ponto de partida para aproximar forró, baião, shot, música afro-caribenha e ritmos latino-americanos. A Bia canta em 4 idiomas, português, espanhol, inglês e francês, tentando encurtar distâncias entre povos que sempre estiveram mais próximos do que a gente aprendeu a imaginar. O título, A Méfrica, e o conceito do disco se inspiram na pensadora Lélia Gonzalez, entendendo as Américas como um espaço contínuo entre comunidades afrodiaspóricas e povos originários. São 10 faixas que percorrem diferentes estados de presença e comunhão. A gente vai ouvir a primeira faixa que abre o álbum e dá nome ao trabalho. Então vamos ouvir A Méfrica, Bia Ferreira, com a faixa título.

0: A gente ouviu Baiana System do álbum O Mundo dá Voltas do ano passado. Ouvimos Porta-Retrato da Família Brasileira, composição da banda. E antes toquei Bia Ferreira do novíssimo álbum Améfrica, no lançamento do Galeria. Agora faltam 2 minutinhos para as 11 da manhã. Eu vou para o intervalo e já retorno com a segunda hora do programa.
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0: O PIB do Brasil cresceu 1,1% no primeiro trimestre deste ano, segundo dados divulgados hoje pelo IBGE. Em valores correntes, a economia brasileira totalizou 3 trilhões de reais no período. O resultado representa uma aceleração em comparação aos últimos 3 meses de 2025, quando a economia brasileira cresceu 0,3%. Em relação ao mesmo período do ano passado, o avanço foi de 1,8%. O destaque ficou com a agropecuária, que marcou um avanço de 2%, resultado do crescimento de produção e do ganho de produtividade vistos no setor por conta das condições climáticas mais favoráveis e da expansão da área plantada. A classificação por parte do governo dos Estados Unidos das organizações criminosas Comando Vermelho e Primeiro Comando da Capital como terroristas, que passará a valer a partir de 5 de junho, poderá gerar sanções a brasileiros e pessoas de outras nacionalidades que tenham relação comprovada com algum dos grupos. Além disso, instituições financeiras brasileiras também podem ser sujeitas a punições caso se saiba de alguma conexão. Integrantes do governo Lula vão se reunir hoje para avaliar uma reação à decisão norte-americana. A nova designação foi anunciada 2 dias depois do encontro do pré-candidato do PL, Flávio Bolsonaro, com o presidente Donald Trump. Mais informações ao longo do dia e às 6 da tarde, no De Volta para Casa.

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1: 11:02.
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5: 11:02, um bom dia, boa sexta-feira. Seja bem-vinda, seja muito bem-vindo. Você que está chegando aqui na Rádio Cultura Brasil. Esse é o Galeria. Eu já sigo com a segunda hora do programa. E a gente abre com Luiz Melodia, Fadas.

E antes eu abri com ele o clássico Fadas. Agora, 11 horas, 12 minutos. O espaço experimental do Teatro B32 começa a ser palco neste sábado e domingo da peça Brisa, a aventureira do mundo da imaginação. Brisa, a aventureira do mundo da imaginação, é o nome da peça. A narrativa acompanha a Brisa, uma criança que utiliza os livros de seu quarto como portais de acesso a outras realidades. Ao longo do texto, as histórias lidas se materializam no palco. O quarto da protagonista transforma-se com a chegada de personagens que a ajudam a entender as próprias emoções e comportamentos. O enredo reforça o papel da fantasia no desenvolvimento humano. As sessões começam às 3 da tarde, na Avenida Brigadeiro Faria Lima, número 3732, no Itaim Bibi. Ingressos na aba do Teatro B32, na plataforma Inti. Agora, Itamar Assunção, a gente relembra Tristes Trópicos. Itamar com as Orquídeas do Brasil.

Josiara, eu gosto assim de Anelisa Assunção e antes Tristes Trópicos com Itamar Assunção, de Itamar e Ricardo Guará. Agora são 11h18, eu sigo com o grupo Bossa Cuca Nova junto com João Donato, a gente ouve Nasci para Bailar.

0: Tulipa Ruiz, a gente ouviu ela com Zé Pi, Só Sei Dançar Com Você, composição da Tulipa. Toquei antes o grupo Bossa Cuca Nova com João Donato e o clássico Nasci para Bailar, de João Donato e Paulo André Barata. Agora são 11h26, mais um lançamento hoje no Galeria.
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0: Lembra dessa música que o Nando Reis gravou com a Ana Canhas? Faz 17 anos que aconteceu essa gravação. Registro do álbum Dres, do Nando Reis, de 2009.
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0: Pra você guardei o amor é o nome da música. Uma música, inclusive, que fez muito sucesso na época do lançamento. E marcou a trajetória do Nando e também da Ana Canhas. E ele lançou essa música agora com um novo dueto. Ele lançou com Marisa Monte. Vamos ouvir.

Nando Reis e Marisa Monte, lançamento do Nando Reis. Para você, Guardei o Amor, de Marisa Monte. Essa versão nova, né? Esse dueto inédito deles, conta com a regência do maestro André Bachur. Antes eu mostrei também, né, quando eu toquei a música original, que é o dueto do Nando com Ana Canhas. Agora, 11h32, eu sigo com o duo Rorô Barcelo, é um duo argentino, junto com Chico César, e a música Estado de Poesia.

Mariana Aidar com Mestrinho. A gente ouviu Te Faço um Cafuné, de Zezum. Antes eu toquei Rorô Barcelo com Blanca e o Chico César, Estado de Poesia, de Chico César. Agora são 11 horas 40 minutos. A Pinacoteca inaugura a exposição Para Crianças, Experiências com Arte, desde 1968. Neste sábado, na Grande Galeria do Edifício Pina Contemporânea. O projeto é uma colaboração com a instituição Haus der Kunst, da Alemanha. O espaço reúne 11 obras interativas de artistas do Brasil e do exterior, criadas para o público infantil desde o final da década de 60. Os visitantes podem desenhar no chão do museu e interagir com os trabalhos que abordam temas como as mudanças climáticas e o medo. E há também uma instalação com caixa de areia desenvolvida pela artista brasileira, a Graziella Kunsch, para crianças de até 5 anos. A mostra fica em cartaz até 18 de outubro, de quarta a segunda, das 10 da manhã às 6 da tarde. Aos sábados, a entrada é gratuita e os ingressos para os demais dias podem ser adquiridos na plataforma Inti. E agora eu sigo com Marcelo Genesi, que aliás em breve estará aqui comigo no Galeria. Tá marcado aqui já a presença dele no mês de junho. E a gente vai ouvir a música Ai Que Saudade de Você. E é o registro do álbum Caravana Sairé, de 2023. Então vamos ouvir. Um clássico de Vital Farias.

Ouvimos Bur com Oxê, participação de Josiara e Negadeza, do novo Feixe de Fogo de Bur. Antes, Marcelo Genesi, ouvimos Ai Que Saudade de Oxê, um clássico de Vital Farias. Agora, 11h47, eu sigo com Martinália e uma releitura de Fugaz, de Marina Lima e Antônio Cícero.

Marina Lima, com Dura na Queda, de Chico Buarque, e antes Martinália e uma releitura de Fugaz, de Marina e Antônio Cícero. 11h52, falando no mestre Chico Buarque, a gente vai com ele e Hamilton de Holanda. Que tal um samba?

0: Chico Buarque com Hamilton de Holanda. A gente ouviu Que Tal um Samba, de Chico Buarque. 11 horas e 56 minutos, eu vou para o intervalo e já retorno com a terceira e última hora do Galeria.
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0: O presidente da Câmara dos Deputados, Hugo Mota, afirmou esperar que a PEC, que acaba com a escala 6x1 e reduz a jornada semanal de 44 para 40 horas, entre em vigor no próximo semestre. A proposta foi aprovada em 2 turnos pela Câmara nesta quarta-feira e segue agora para análise do Senado. Caso o Senado aprove o projeto, a medida será promulgada pelo presidente do Congresso Nacional, o senador Davi Alcolumbre. A mudança deve beneficiar mais de 37 milhões de trabalhadores. Mota afirmou ainda que a condução do debate foi pautada na garantia de que não haverá redução salarial. O presidente do parlamento iraniano e chefe da equipe de negociação do país, Mohammed Bagher Ghalibaf, publicou nas redes sociais que o Irã obtém concessões não por meio do diálogo, mas por meio de mísseis. A declaração ocorreu em meio à expectativa de um acordo com os Estados Unidos. Ghalibaf defendeu também que Teherã não confia em palavras e que nenhuma ação será tomada antes que a outra parte aja. 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
3: Onze horas 59 minutos.
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6: Falta um minutinho para o meio-dia, quase boa tarde, boa sexta-feira, seja bem-vinda, seja bem-vindo você que está chegando agora aqui na Rádio Cultura Brasil. Esse é o Galeria, eu já sigo com a terceira e última hora do programa. 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Também estamos na TV aberta no canal digital no número 2.5, no 1200 do AM e pelo site culturabrasil.com.br. Eu vou abrir com João Gilberto, Wave.

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Música de Tom Jobim, a gente ouviu essa versão lindíssima com Led Luna, Alaíde Costa e Cato Xange do álbum Antes que a Terra Acabe, da Lued, de 2025. E antes o clássico Wave, na voz de João Gilberto, de Tom Jobim. Meio-dia 9, eu sigo com o Tim Bernardes, que no ano passado lançou o EP Prudência Praga, duas músicas de sua autoria. Praga foi gravada por Alaíde Costa e Prudência foi gravada por Betânia. E a gente vai ouvir Praga com o Tim.

Elis Regina, a gente relembrou Bolero de Satã, de Ginga e Paulo César Pinheiro, ela junto com Benito de Paula. E antes, Tim Bernardes com Praga, de Erasmo Carlos e Tim Bernardes. Meio-dia 16 agora, eu sigo com o Leone, que esteve aqui no Galeria recentemente. O Leone trouxe o violão, tocou ao vivo e a conversa está disponível no site da Rádio Cultura Brasil. Você vai em programas, depois encontra o Galeria, que lá estão disponíveis todas as participações que rolam aqui no Galeria. E uma das músicas que ele me apresentou, que eu não lembrava, na verdade eu não conhecia, foi uma música que ele fez com o Cazuza e que ele gravou na época do Heróis da Resistência. Lembra dessa banda, Heróis da Resistência, lá nos anos 80, com o Leone? Foi uma parceria dele com o Cazuza não gravou, ele gravou com Heróis e recentemente gravou também no EP Baladas Sortidas. E a gente ouve então essa parceria, Incapacidade de Amar, de Leone e Cazuza.

Relembrando. Relembrando o trio As Baías e a Cozinha Mineira, a gente ouviu Uma Canção para Você, de Açucena. E antes, Leone com Incapacidade de Amar, uma parceria do Leone com o Cazuza. Meio-dia e 26, vamos com Anitta, do novo Equilibrium, a gente ouve Nana.

Ouvimos os Tincoãs, Deixa a Gira Girar, de Matheus Aleluia, Dadinho e Heraldo Bozas. Antes a gente ouviu Anitta, junto com Rincon Sapiência, do novo Equilibrium, Nanã, em que ela usa, né? Ela usa Nanã, de Matheus Aleluia. A música é de uma galera, Nanã, né? E conta também com o sample do mestre Matheus Aleluia. Agora, 12:32, eu sigo com Mayra Andrade por aqui, a gente ouve Afeto.

O clássico de Baden Powell, ouvimos Canto de Ossanha, uma parceria do Baden com Vinícius, e antes Mayra Andrade, Afeto, composição dela. Meio-dia 41, eu sigo com Zé Ibarra. Vamos com Transe, do álbum Afim, de 2025.

Caetano, Trilhos Urbanos, e antes toquei Zé Ibarra com Transe, composição de Zé Ibarra. Agora, meio-dia 47, eu volto lá para 2010 e a gente vai ouvir o Arnaldo Antunes com Erasmo Carlos, do álbum, aquele álbum Lá em Casa, né? É o nome daquele álbum mesmo? É isso aí mesmo, acho que é Lá em Casa, deixa eu checar aqui. Ao vivo Lá em Casa, a gente vai ouvir Sou Uma Criança e Não Entendo Nada.

Roberto Carlos, a gente ouviu Se Você Pensa, dele e Erasmo. E antes toquei Arnaldo Antunes com Erasmo Carlos, Sou Uma Criança e Não Entendo Nada de Erasmo Carlos. Agora é meio-dia e 53, a gente já vai indo para a saideira desta sexta-feira aqui do Galeria. Eu vou tocar o Seu Jorge com o Bid, a gente vai relembrar e depois...

0: Seu Jorge Bid, encerrando essa edição de sexta-feira, 29 de maio, do Galeria, com uma parceria deles, a gente ouviu E Depois. Eu agradeço a sua companhia, a sua sintonia. Eu volto na segunda-feira, às 10 da manhã. Um excelente fim de semana para você. Daqui a pouquinho, logo depois do intervalo, você fica com os melhores momentos do chat MPB. E o Galeria conta com o apoio de produção da Marina Bertazzoni, da Sandra Vasconcelos e da Giovana Chaves. Um beijo, até segunda.
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0: 12:59.
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8: Olá e muito boa tarde. Está começando agora, pela Rádio Cultura Brasil, mais uma edição especial do Chat MPB. Toda sexta, a partir da 1h, você confere os melhores momentos do Chat MPB. Eu sou o João Malandrim e seja bem-vindo ao Sextou com o Chat. Aqui você acompanha entrevistas, quadros e reportagens. Tenho comigo na produção Luiz Brito, Ana Júlia Doime e Amanda Rocha. Os trabalhos técnicos são de Roberto Rocha e a supervisão de Alexandre Tondela. Nesta edição, uma entrevista exclusiva com o cantor, compositor e filho de Elis Regina, Pedro Mariano. Você também confere o 7º episódio da série de reportagens dedicada aos esportes no Brasil. Dessa vez, o esporte em destaque é o basquete. E mais, no quadro Literárias, a professora Lígia Mena fala sobre a adaptação da literatura para o cinema. Isso tudo e muito mais aqui no Chat MPB, o programa que mexe com a sua inteligência. Vamos iniciar a tarde de hoje com Pedro Mariano.

0: Você ouviu com Pedro Mariano, Cais, parceria dele com Bibi, Marcelo Mira e Dudu Borges. Você confere agora a entrevista que eu fiz com o cantor e compositor Pedro Mariano. Ele refletiu sobre o show especial Pedro Mariano 30 anos e comentou sobre a repercussão em torno da remasterização do álbum Elis, clássico de sua mãe, Elis Regina. Pedro, como que você equilibra pessoalmente e como filho da Elis o respeito à intenção original da obra com a ideia de permitir novas releituras tecnológicas, como essa remixagem que gerou tanta polêmica ultimamente?
1: Na verdade, assim, a minha posição pessoal é a mesma que a profissional. Eu não vejo problema nenhum. Eu não vejo problema nenhum. Sigo me manifestando da mesma forma que me manifestei no momento em que apareceu a manifestação pública contrária à remixagem. Eu acho o seguinte: é tão somente uma remixagem. Não foi feito nenhum. Antes de mais nada, não foi apagado o original. Então, uma vez que não foi apagado o original, já não temos nenhum problema. O original segue lá para quem segue com uma mente puritana e altamente retrógrada, tá lá o original para todo mundo ouvir. Só você não precisa gostar das novas versões, entendeu? Mas assim, a indústria, o mundo sempre viveu de remixagens. A vida inteira tivemos remixagens. Não sei por que que houve essa celeuma agora em volta dessa remixagem. É uma versão de algo que existe. Não é a versão. Não é a única versão. Não será a última versão. Existirão outras e serão sempre aprovadas. Você pode não gostar. E gostar é um direito. Eu sempre digo isso. Gostar é um direito. Em relação as questões levantadas, técnicas, que foram feitas alterações, que foram feitas supressões de partes e não sei o quê, que tá. Eu acho irresponsável qualquer tipo de alegação nesse sentido, uma vez que ninguém esteve dentro do estúdio e viu o material a ser trabalhado. Porque o material a ser trabalhado é exatamente o material que foi entregue. O material que foi entregue foi um material em fitas que foi digitalizado e esse, como tal, não foi alterado. Nada foi alterado. O material que está lá foi o material que foi trabalhado. Ponto. Porém, este material já não era o mesmo material original de 1976, porque este material original de 1976 já havia sido copiado para outras fitas. Eu não sei em que ano, mas ele já havia sido feito. Então, se durante esse processo de cópias e restaurações alguma coisa foi apagada ou foi danificada no processo, não nos cabe.

0: pelo fato principal. Somos os herdeiros e detentores dos direitos de veto e aprovação em nome da Elis. Gostem ou não. E mais uma vez, não somos adolescentes. Não somos crianças. Para o Marcelo Bosco, ele tem 55, 56 anos. Eu tenho 51. Maria Rita irá fazer 49 este ano. Então, assim, não somos crianças. Nós podemos ter as nossas visões, porém, entre nós houve um acordo e está decidido que esse disco seria feito. E do jeito que foi feito. Há um acordo e o disco foi feito e aprovado por todos, em comum acordo com a Universal. Acabou o assunto. Acabou o assunto. As pessoas podem gostar ou não gostar. Não foi aberto o debate. Por quê? Porque não cabe o debate neste sentido. Não cabe o debate de autorização, de consulta. Não cabe. Não está apoiado em nenhuma lei. Se estivesse apoiado em alguma lei, teria sido consultado. Mas como não está, não foi feito. Por quê? Porque não precisa. Os catálogos precisam ser revistos, masterizações, remasterizações e remixagens são feitas há muitos e muitos anos. As coisas funcionam assim. A música é uma outro lance. Ah, não deveria assim. Ok, então a gente pode começar a conversar a partir de agora. Agora, se os arranjadores pararem de ser chamados ou se as pessoas passarem a terem uma outra visão acerca da profissão ou de como. Aí vai ser um resultado dessa discussão. Mas o fato é que é assim que funciona. Simples assim. Essa discussão ela é muito madura nesse sentido. Porém, virou uma discussão muito grande, porque 98% das pessoas envolvidas na discussão não fazem a menor ideia do que estão falando. Então. Por isso, inclusive porque hoje em dia a internet é forrada de conhecedores, né, ou pseudo-conhecedores de um assunto que eles não fazem a menor ideia do que eles estão falando. Então, não tem. No meu ponto de vista, não vejo problema nenhum, não vejo o menor sentido em ter virado a celeuma que virou, e no que tange a mim, não vejo nenhuma distinção entre pessoal e profissional. Eu sou filho da Elis. E sou um terço da parte decisiva do que vai ser feito com as coisas da Elis. E no que tange a mim, continuará sendo feito. Só não vai ser feito se os meus irmãos também não toparem. É simples assim.
1: Agora, Pedro, falando sobre esse momento especial da sua carreira com o espetáculo Pedro Mariano, 30 anos, o show ele revisita diferentes fases da sua trajetória. Como que foi montar esse repertório? Me conta mais.
0: Eu acho que esse repertório foi um repertório muito mais coração do que razão. Eu montei ele algumas vezes. Na verdade, eu fiz esse repertório, fiz um show pequeno, primeiro, pequeno que eu quero dizer, assim, num teatro pequeno no interior de São Paulo. Fiz um teste, toquei ele, não falei nada, não falei que era show de 30 anos, não falei nada, só toquei o show, não fiz nenhum alarde, senti o clima. Aí eu senti que a galera ficou em polvorosa, porque eu estava tocando algumas coisas que eu não tocava há alguns anos já no meu repertório. Aí outras coisas eu senti que valia a pena. Eu gosto de falar que eu faço um facelifting, né? Que a música, sim, a música eu quero botar no repertório, mas ela requer uma atualização no, no. Ou, às vezes, é uma atualização ou no arranjo, ou na estrutura dela, talvez ela mereça, sabe, aquela coisa assim, ah, tem uma introdução muito longa, ou refazer o final, ou tirar o solo do meio, sabe, dar uma reestruturada nela. Então, algumas eu peguei e voltei para o estaleiro, estou dando uma mexida, talvez volte para o show ainda. E outras foi aquela coisa, né? Falei, cara, isso aqui estava na primeira turnê, isso aqui faz um sucesso danado na turnê do Voz no Ouvido, e faz muitos anos que eu não toco, vou colocar de volta. E foi meio assim, literalmente aquela coisa meio nostálgica, sabe? De você lembra, eu fui repassando as turnês, os shows na minha cabeça. Então, fazer esse show, e eu tô falando com você chegando do ensaio, né? Tem essa sensação. Então, Tem sido um show bem gostoso.

0: de levantar por causa disso. Porque não é só para o público, né? É para mim também, porque acaba sendo uma revisitada, né? Acaba sendo uma passada a limpo de uma série de coisas. E eu estou fazendo questão de algumas não, né? Quase todas as músicas. Eu estou mantendo os arranjos originais, o que é bem gostoso, né? A tendência é você querer mexer, a tendência é você querer dar uma renovada, tudo. Algumas eu fiz isso, poucas. A maioria eu já tinha mexido. Foi até curioso, porque ao longo da carreira, eu tocando nos shows, eu fiz alterações nos arranjos, elas foram renovadas ao longo dos anos, e agora para essa turnê eu voltei para os arranjos originais. Então tá sendo super legal, porque até para mim voltar para o arranjo original tem sido uma novidade. Então tá sendo muito divertido, muito legal.
1: E dessa vez o show terá uma participação muito especial. A abertura será feita pela sua filha, Rafa Mariano, que está começando a carreira musical. Me conta como que surgiu essa ideia de dividir esse momento com ela.
0: A Rafa tá num momento, talvez seja a palavra mais adequada seria momento de eclosão, né? Ela está construindo o repertório dela, está construindo as ideias dela, os conceitos sonoros. A gente vem já há algum tempo, 1, 2 anos, que a gente vem juntos conversando, estudando, fazendo. A gente faz muita clínica aqui em casa, desce aqui para o estúdio e fica. Estudando possibilidades. Então, uma mesma música já chegou a ter 5, 6 versões diferentes que a gente constrói, aí a gente desconstrói, constrói de novo, né? Músicas que a Rafa vai fazer 20 anos, né? Agora esse ano. Então, músicas que ela compôs com 16, e aí ela começou a gente fez o arranjo originalmente, aí ao longo do ano ela, obviamente, coisa mais natural do mundo, né? Ir amadurecendo, ouvindo outras coisas, outras referências, falando, não, acho que não é aquilo. Aí a gente zera, começa de novo, aí zera, começa de novo. Para mim tem sido uma experiência muito interessante, porque independente dela ser minha filha, tem sido um processo muito interessante de exploração sonora também, de exploração musical, de ver as possibilidades, né? Algumas músicas chegaram com letras condizentes com esse universo dela de 16, 17 anos, agora ela está com 20. Algumas músicas passaram por atualização das letras, a gente trabalhou junto nisso. Algumas eu parcerei com ela, outras não. Eu só fiquei por perto vendo ela amadurecer. A gente trouxe parceiros, ela compôs música, ela tem uma música composta junto com Jair Oliveira, tem outras com outros parceiros que ela fez. Então, assim, é uma construção. A gente não tem pressa nenhuma. As coisas vão acontecer na velocidade que tiverem que acontecer, mas alguns momentos já surgem, algumas vontades, algumas energias já começam a colidir e coincidir. Então, ela fez uma participação num show meu aqui em São Paulo, num espaço menor, já cantou as músicas dela, já teve um feedback muito interessante, tudo. E aí, calhou nesse final de semana do Teatro Bradesco, de ser os 30 anos e tudo mais, da lançamento dessa tour. Eu acho que é uma efeméride importante, redonda, muito legal, um teatro que ela conhece muito bem, porque ela já viu milhares de shows meus lá e gosta muito da casa. A primeira vez que ela subiu ao palco cantar para uma grande plateia, não foi para um show aberto, era um show fechado, mas foi nesse palco comigo, uma homenagem à minha mãe. Então é um palco que ela conhece, que ela já subiu algumas vezes para cantar. Então eu diria que assim, é um ambiente extremamente familiar e eu diria que quase controlado. Para ela poder mostrar algumas composições dela, vão ser 5 músicas, e ela vai mostrar 2 composições inéditas dela para o grande público e 3 versões de músicas que ela gosta muito, de coisas que podem, provavelmente, virão a ser parte de um repertório dela.
1: Olha, Pedro, muito obrigado. Foi um prazer enorme conversar com você aqui no Chat MPB. Para quem quiser acompanhar os seus shows, lançamentos e novidades, onde o público pode te encontrar nas redes sociais?
0: O lugar mais fácil, mais completo e mais cheio de informações é no meu Instagram, Pedro Mariano Oficial.
1: Pedro, de novo, muito obrigado pela conversa e parabéns por essa trajetória tão linda e bonita dentro da música brasileira. A gente vai continuar aqui torcendo pelo seu sucesso.
0: Obrigado, João. Obrigado mesmo. Até a próxima. Um abraço a todos e a gente se vê por aí.
1: E para quem quiser ver de perto essa celebração dos 30 anos de carreira do Pedro Mariano, o show acontece hoje às 9 da noite no Teatro Bradesco, em São Paulo. A apresentação ainda conta com a abertura especial de Rafa Mariano, filha do cantor, que faz sua estreia nos palcos. Os ingressos estão disponíveis a partir de R$ 75 e mais informações nas redes sociais do Pedro Mariano e no site do Teatro Bradesco. E esse foi o trecho da entrevista com Pedro Mariano. Para ouvir a versão completa dessa ou conferir outras entrevistas do Chat MPB, acesse cultura.uol.com.br/rádio.
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1: O Chat MPB segue com Cazuza.

0: Flávio Lemos aqui no baixo.
1: Com Capital Inicial, Fátima, de Flávio Lemos e Renato Russo. Antes com Cazuza, Ideologia, dele e de Frejá.
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1: E agora é hora de Chat em Cena. Na edição de hoje, Amanda Rocha fala sobre o musical Diana, a princesa do povo.
3: Séries, filmes, entrevistas históricas e décadas de exposição midiática ajudaram a transformar a princesa Diana em uma das figuras mais fascinantes do século XX. Em meio a tantas releituras sobre sua trajetória, o musical Diana, a Princesa do Povo, se destaca justamente pela tentativa de humanizar a mulher por trás da coroa. Com direção de Tadeu Aguiar, o espetáculo aposta menos na grandiosidade clássica da monarquia e mais nas fragilidades emocionais, nos conflitos internos e na relação afetiva que Diana construiu com o público ao redor do mundo. A dramaturgia acompanha momentos marcantes da vida da princesa, desde sua entrada na família real até a pressão dos tabloides. Ainda que a narrativa revisite acontecimentos já conhecidos pelo público, o musical evita retratar Diana apenas como um símbolo trágico ou uma figura idealizada. Em vez disso, a montagem busca mostrar suas contradições, inseguranças e a solidão escondida por trás da imagem constantemente exposta pelas câmeras. Um dos grandes destaques da produção é a interpretação de Sara Sares. De volta aos palcos brasileiros, a atriz entrega uma Diana intensa e sensível. Mais do que reproduzir gestos e trejeitos conhecidos da princesa, Sara constrói uma personagem emocionalmente complexa, marcada pela delicadeza, mas também pela força, diante das pressões da monarquia e da mídia. Ao lado dela, Cláudio Lins interpreta o então príncipe Charles, explorando os conflitos do personagem sem transformá-lo em um antagonista. Já Simone Centurione, como Rainha Elizabeth, e Gisele Prats, no papel de Camilla Parker Bowles, ajudam a ampliar os embates que atravessam a narrativa. O elenco demonstra sintonia em cena e contribui para que o espetáculo mantenha o ritmo, mesmo nos momentos mais dramáticos. Diferente de produções que apostam no excesso ao retratar a realeza, a versão brasileira segue um caminho mais íntimo e emocional. A cenografia, a iluminação e os figurinos ajudam a reconstruir diferentes fases da vida de Diana. Em especial, o vestido da vingança, peça que se tornou um símbolo de sua história e um dos momentos mais aguardados e celebrados pela plateia.

0: Outro acerto do espetáculo está na maneira como resgata o legado humanitário da princesa. O musical relembra o impacto de Diana em causas sociais e humanitárias, especialmente sua atuação no combate ao preconceito e a proximidade que mantinha com populações marginalizadas, algo que ajudou a transformar a imagem dela em um símbolo global de empatia e solidariedade. Mais do que revisitar a trajetória de uma princesa admirada mundialmente, Diana, a princesa do povo, constrói um retrato sensível de uma mulher que viveu dividida entre o dever imposto pela monarquia e o desejo de ser reconhecida além da figura pública. Em cartaz no Teatro Liberdade, em São Paulo, o espetáculo reafirma a força das biografias musicais quando conseguem ir além da simples reprodução de fatos e transbordam emoção em seus personagens. Amanda Rocha para o Chat MPB. 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
1: Fechando o Chat em Cena de hoje, vamos ouvir Rita Lee e Zélia Duncan. Pagu.

0: Ouvimos com Rita Lee e Zélia Duncan, delas, Pagu.
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0: E no quadro Literárias de hoje, a professora Lígia Mena fala sobre a literatura adaptada para o cinema.
2: Olá, sejam bem-vindas e bem-vindos. Este é o Literárias e eu sou a Lígia Mena. Há muito tempo que diferentes mídias e artes têm bebido das fontes literárias. Assim, longa é a lista de contos e romances adaptados para o teatro, música, game, HQ, pintura e por aí vai. Mas hoje vamos falar das adaptações para o cinema. É muito comum leitores apaixonados por determinada obra criticarem as adaptações fílmicas, muitas vezes considerando que o original literário era bem melhor. Obviamente, existem adaptações boas e ruins. Contudo, é preciso ter em mente que a literatura e o cinema são artes distintas, com linguagens específicas, uma gramática própria. Assim, as diferenças são esperadas e muito bem-vindas. O que existe, a grosso modo, é uma tradução entre sistemas de signos, uma tradução intersemiótica, segundo Júlio Plaza. Ou seja, de um sistema formado por palavras para outro, formado por imagens visuais e sons. A estudiosa Linda Hanchon nos diz que existe, abre aspas, a constante depreciação crítica do fenômeno geral da adaptação, em todas as suas várias encarnações midiáticas, seja na forma de um jogo de videogame ou de musical, qualquer adaptação está fadada a ser considerada menor e subsidiária, jamais tão boa quanto a original. Isso está no livro Uma Teoria da Adaptação, fecha aspas. Assim, a autora procura desconstruir essa ideia, valorizando as boas adaptações. Seguindo os passos de Hutchins, falarei de uma obra maravilhosa ao meu ver, cuja adaptação também apreciei muito. Estou falando do livro Filho de Mil Homens, do escritor português Walter Hugo Mãe, de 2011, e de sua adaptação para o cinema em 2025, com direção de Daniel Rezende, com o mesmo nome. O roteiro é assinado pelo diretor, por Duda Casoni e pelo próprio autor do romance. A história de Crisóstomo, um pescador extremamente solitário e ansioso por uma família, a qual constrói por uma rede de afetos não sanguíneos, me comoveu demais. O livro começa assim, abre aspas. O céu estrelado, o mar espiando e os pinhais adiante, as traineiras a saírem como pirilampos de flutuar. O pescador pensou que a natureza tinha uma inteligência impressionante e que havia de saber sobre a sua vida, havia de entender o seu desejo e havia de lhe acudir. O Crisóstomo, ali sozinho e sem que ninguém por perto visse ou ouvisse, abriu a boca e falou. Começou por anunciar à natureza o seu nome, porque não sabia como começar de outra maneira. Mas disse depois que estava muito triste e que precisava de encontrar o seu filho, porque se sentia como um pai, finalmente a transbordar dessa certeza como um copo muito cheio. Como adaptar uma obra tão poética e complexa? O filme em questão atendeu às minhas expectativas e carrega consigo a essência do romance. Segundo Ismael Vilela, no site Plano Crítico, abre aspas, a fotografia, inegavelmente poética, não busca o extraordinário pelo choque, mas pela constância de uma beleza melancólica que envolve o espectador. O desempenho do elenco, encabeçado pela entrega visceral, simplesmente por interpretar com preciosismo Um Homem que Pouco Fala, de Rodrigo Santoro, tende propositalmente ao exagero, uma decisão de direção que espelha a própria natureza da prosa de Walter Hugo Mãe. Se o leitor considera o livro Filho de Mil Homens uma obra de hipérboles sentimentais e existencialistas, o filme abraça essa característica sem pudor, tornando-se uma extensão fidedigna da alma do texto original. Isso está no site Plano Crítico. Fica a dica. Leiam o livro, assistam ao filme ou vice-versa. Ouça agora uma das músicas da trilha sonora. Todo Homem, composição e voz de Zeca Veloso. Eu sou Lígia Mena, até o nosso próximo encontro no Literárias, aqui no Chat MPB.

0: Encerrando o quadro Literárias de hoje, ouvimos com Zeca Veloso, dele, Todo Homem. Você pode conferir o quadro Literárias com a professora Lígia Mena aos domingos com reprise nessas edições de sexta do Chat MPB.
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0: Das quadras de bairro aos grandes ginásios internacionais, o basquete vem ampliando sua presença no cenário esportivo brasileiro. Nos últimos anos, o esporte conquistou uma nova geração de fãs, impulsionado pelas ligas internacionais, pelas redes sociais e pelo crescimento de projetos de formação espalhados pelo país. Ao mesmo tempo em que ganha visibilidade, a modalidade ainda enfrenta desafios ligados ao investimento, à estrutura e ao desenvolvimento de atletas no Brasil. Nessa reportagem da série especial do Chat MPB sobre esportes no país, eu e o repórter Luiz Brito analisamos o momento atual do basquete a partir da visão de quem vive o esporte dentro e fora das quadras. Nos últimos anos, o basquete brasileiro tem vivido um momento de maior visibilidade, impulsionado tanto pelo desempenho de atletas no exterior, quanto pela força de competições internas. A presença de jogadores brasileiros em ligas internacionais, especialmente na Liga de Basquete dos Estados Unidos, a NBA, tem ajudado a atrair a atenção do público e fortalecer o interesse pelo esporte no país. O ex-diretor comercial da Liga Nacional de Basquete, o NBB, Edu Leite, comentou sobre os fatores que impulsionaram o crescimento recente da liga.
2: A gente já teve muitos jogadores na NBA, mas com o destaque que o Gui Santos está tendo, foi muito visível e isso com certeza facilita aí a atenção do brasileiro em relação ao Gui Santos. Apesar de ser um só, os outros que a gente teve não se destacavam bastante. Outro ponto são os times de camisa que estão indo bem no NBB, no Novo Basquete Brasil. Times de camisa fortes, por exemplo, o Flamengo, que já conseguiu ir para o quinto jogo contra o Brasília, o Vasco, que fez um bom NBB, o Corinthians, que está indo muito bem, sem contar o Cruzeiro de Belo Horizonte, que pela primeira vez depois de décadas entrou no NBB na Série Ouro. Então é um time importante também, disseminando aí o eixo de Belo Horizonte e Minas Gerais.
0: O fortalecimento de clubes tradicionais dentro do NBB contribui diretamente para a popularização do basquete, aproximando torcedores e ampliando o alcance da modalidade no território nacional. Além disso, o crescimento das categorias de base tem sido fundamental para o desenvolvimento técnico do esporte no Brasil, como explica o comentarista e ex-jogador de basquete Gustavinho.
3: Algo interessante vem acontecendo também na formação dos jogadores, né? Tem a Liga de Desenvolvimento de Basquete, que é o Campeonato Sub-22 do NBB, que acho que é super importante, né, para o fomento e desenvolvimento aí da modalidade. Acho que a gente deveria até focar um pouco mais nisso, mas é um campeonato forte que lança muitos jovens aí e dá muito mais oportunidade para muitos jovens jogarem. E também os CBIs, que são realizados pela CBB, que são campeonatos fortes de base. As seleções de base vêm performando super bem, né? O Brasil voltando a ser competitivo numa escala internacional.
0: Apesar dos avanços, o basquete brasileiro ainda enfrenta desafios importantes para consolidar seu crescimento, principalmente no que diz respeito à estrutura e à experiência oferecida ao torcedor, como destaca Edu.
2: Falando em desafios estruturais para o crescimento do basquete, a gente tem principalmente a experiência nos ginásios que ainda deixa a desejar. Por exemplo, no college nos Estados Unidos, a gente tem grandes ginásios, grandes arenas com experiência de bebida, de alimentação, de estacionamento. Isso realmente faz a diferença para crescer e, do ponto de vista estrutural, melhorar a experiência do fã. Sem contar a divulgação, que ainda precisa melhorar bastante para quem quer ir nos jogos, e óbvio a falta de ídolos no Brasil, né? Quando a gente começa a ter um ou outro ídolo no Paulistano, no Pinheiros, no Flamengo, eles acabam indo jogar na Europa.

0: acabam indo jogar nos Estados Unidos, não necessariamente na NBA. Então, essa falta de ídolos no Brasil também compromete um pouquinho o crescimento desse esporte.
1: A carência por grandes ídolos atuando no país e as limitações estruturais impactam diretamente no engajamento do público, na expansão da modalidade. Nesse contexto, o diretor de comunicação do NBB, Douglas Carrareto, explica que a comunicação e o relacionamento com os torcedores aparecem como elementos fundamentais para o fortalecimento do basquete nacional.
2: O produto NBB, né, a visibilidade que a comunicação dá para o produto faz com que as pessoas assistam, que as pessoas acompanhem e que, consequentemente, elas aumentem a relação dela com o basquete, com o esporte. Então, a partir do momento que ela tem informação, que ela tem conteúdo, que ela consegue se aprofundar, o relacionamento do fã com o basquete, com o NBB, se torna mais próximo através da comunicação, através das redes sociais. Então, nesse ponto de vista de engajamento do fã, é essencial a gente ter essa base de fãs engajada com o produto, para que o relacionamento seja mais próximo, a duração desse fã se torne mais longa, permaneça fã por mais tempo e consiga trazer até mais pessoas para perto.
1: A aproximação com o público jovem também tem sido uma estratégia importante para garantir o futuro do basquete no país.
2: A gente tem algumas iniciativas que aproximam do público jovem, como ações com influenciadores, principalmente, alguns conteúdos, a linguagem dos conteúdos, o tipo do conteúdo, visa aproximar o público jovem. Claro que são muitas iniciativas que ainda podem ser feitas para aproximar ainda mais o público jovem, mas hoje a gente acredita que a comunicação, a linguagem da comunicação, o tipo de conteúdo e também os influenciadores, principalmente, eles são potencializadores dessa relação com o público jovem. Se aproximar do público jovem é super importante, justamente para você ter um fã que vai ser seu fã aí pela vida inteira, que vai conseguir ter uma relação longa e duradoura com a sua marca.
1: Outro ponto essencial para o crescimento do basquete brasileiro é o investimento financeiro e o apoio de patrocinadores, fundamentais para estruturar e expandir a modalidade, como explica Edu.
0: É fundamental que marcas que queiram se associar a essa cultura, que é mais do que um esporte, é uma cultura, estejam patrocinando o basquete. A gente percebe, às vezes, um viés para a NBA, não só nas transmissões, mas, por exemplo, na NBA House, e um complemento para o basquete brasileiro seria de fundamental importância, fazendo com que, por pouco dinheiro, o basquete brasileiro cresça muito. Mas é necessário o um investimento aí de curto, médio e longo prazo de patrocinadores apoiando o basquete brasileiro.
1: Seguindo a mesma ideia, Gustavinho também comentou sobre o potencial mercadológico que pode ser explorado pelo basquete brasileiro, especialmente com os jovens.
3: Hoje, o segundo esporte do brasileiro já é a NBA. Não é o vôlei, não é o tênis, não é o próprio basquete, é a NBA. Então, acho que o basquete brasileiro pode beber dessa fonte e se aproveitar desses fãs de basquete. A comunidade do basquete, né, e eu atualmente como comentarista, né, como apresentador e como um pós-jogador, acho que a grande missão é a criação de novos ídolos, né, para que esses jovens jogadores e a juventude possa se identificar e ter um espelho.
1: Mesmo diante dos desafios, o cenário aponta para um futuro promissor, com o surgimento de novos talentos e um trabalho mais estruturado da Confederação Brasileira de Basquete.
3: O trabalho está sendo muito bem feito pela CBB e pelo Petrovic, né, que é um cara que consegue arrancar ali o melhor dos jogadores, dos brasileiros, e tem também o trunfo de lançar novos talentos e ter a coragem para lançar novos jogadores ali no cenário nacional. Acho que essa combinação aí de ousadia e talento, né, dessa juventude e ter um treinador que coloca todo mundo para jogar, tem chance realmente de o Brasil conseguir competir entre ali os oito melhores do mundo durante bastante tempo.
1: De desafios de investimento a avanços estruturais e crescimento das categorias de base, o basquete brasileiro segue em busca da consolidação no cenário esportivo nacional. Com uma evidente expansão da base de fãs, maior visibilidade e novos talentos surgindo a cada temporada, a expectativa é que o esporte continue crescendo e fortalecendo sua presença no Brasil. E essa foi a sétima reportagem da série especial sobre esportes no Brasil. No Chat MPB de amanhã, vai ao ar o oitavo episódio, abordando a história e o desenvolvimento da natação no país. E para encerrar o nosso programa de hoje, vamos ouvir Bonju, com Emicida e Fefe, música que esteve presente no jogo de videogame NBA 2K16.
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0: com Emicida e Fefe, Bonju, de Vinícius Moreira. E o Chat MPB, edição especial de hoje, chega ao fim. Essa é uma parceria de conteúdo da Rádio Cultura Brasil com a Universidade Presbiteriana Mackenzie. Eu sou João Malandrim e comigo na produção estiveram Luiz Brito, Ana Júlia Doime e Amanda Rocha. Trabalhos técnicos e sonoplastia são de Doni Paruti. A coordenação acadêmica é da professora Patrícia Paixão. Apoio técnico de Roberto Rocha. Supervisão de Alexandre Tondela. Sextou com o Chat MPB, toda sexta à 1 da tarde. Muito obrigado pela sua companhia nesta edição. Amanhã, a apresentadora Fernanda Freire te espera para o Chat MPB, do meio-dia às 3 da tarde, com novas reportagens, entrevistas, informações de trânsito e notícias. Além de, claro, muita música brasileira. Até lá!
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7: Duas da tarde em ponto, agora 19 graus em São Paulo. Olá, muito boa tarde para você, ligado aqui na Rádio Cultura Brasil, nesta sexta-feira, hoje dia 29 de maio de 2026. Ótima sexta para você. Bem-vindos ao nosso Estúdio 77, começando agora ao vivo em FM 77,9, AM 1200. Estamos também lá na TV aberta digital, no canal 2.5, no site culturabrasil.com.br e ainda pelo nosso aplicativo Cultura Play. Eu sou o Alexandre Ingrevalo e por aqui no Estúdio 77, de segunda a sexta-feira, das 2 às 5 da tarde, você acompanha boa música brasileira, quadros especiais, informação, dicas culturais e também as participações dos nossos ouvintes. Nessa primeira hora, temos seleção do ouvinte. Você pede a música que quer ouvir e acompanha até as 3 da tarde. Só enviar o seu pedido musical, a sua mensagem lá para o nosso WhatsApp, que é o 11 São Paulo 973737229. E hoje, sexta-feira, é dia também de setlist. Vamos falar dos meses do ano cantados na MPB. Fique com a gente e participe também. Bom, eu começo o Estúdio 77 de hoje com a banda Titãs, aqui interpretando uma parceria de Roberto e Erasmo Carlos.

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Bloco musical de abertura do nosso Estúdio 77 desta sexta-feira, hoje dia 29 de maio, eu trouxe três bonitas parcerias de Roberto Carlos e Erasmo Carlos. Com o Roberto ouvimos Todos Estão Surdos, antes com Erasmo Carlos, É Preciso Dar um Jeito, Meu Amigo. E abriu o programa de hoje com Titãs, a releitura de É

0: preciso saber viver. 2h14 da tarde agora. Bom, hoje é sexta-feira, dia de setlist, então logo mais às 16h teremos a nossa setlist Meses do Ano na Música Brasileira. Mas como foram muitas participações, hoje pela primeira vez a gente vai ter um aperitivo da setlist aqui, uma prévia da setlist já nesse início de programa, porque alguns meses, né, tem mais músicas dedicadas a eles do que outros, né? Alguns foram mais difíceis da gente encontrar música, outros foram mais fáceis. Caso do mês de abril e do mês de maio, muitas músicas falando sobre o mês de abril, eu fico feliz porque eu sou um nascido em abril, e muitas músicas também falando sobre o mês de maio, então eu já vou trazer duas delas aqui para a gente fazer um esquenta da setlist. Hoje também no Estúdio 77 teremos duas versões do mesmo tema, de uma parceria de Roberto Erasmo também, Mesmo Que Seja Eu. Vou trazer os detalhes da apresentação que vai acontecer esse final de semana da Brasil Jazz Sinfônica, entre outras atrações aqui com a gente até às 5 da tarde no Estúdio 77. Você participa com pedidos musicais também aí sem tema livre, né? Pede a música que você quer ouvir e acompanha já aqui na seleção do ouvinte. 11 São Paulo 973737229. Então eu vou seguir, 2h15, vou seguir para o nosso Esquenta da Setlist com duas sugestões de ouvintes aqui com Meses do Ano. Começando com Abril, Leila Pinheiro.
1: Sim.

Uma prévia aqui da nossa setlist de hoje, meses do ano, aqui os meses, né, mais cantados da música brasileira, não tem esse número certo, claro, mas pelo menos nas sugestões dos ouvintes, maio e abril foram as músicas que mais apareceram, foram os meses mais lembrados aqui para os ouvintes, abril e maio, então antecipei duas aqui para a gente poder contar o ano todo na música brasileira, porque a ideia foi essa, construir a setlist, né, de janeiro a dezembro, então... Como alguns meses tinham muitas músicas, eu trouxe duas aqui para a gente trazer, fazer um aperitivo aqui, uma prévia, um esquenta da nossa setlist hoje, meses do ano. Ouvimos Vento de Maio com Elis Regina e Lô Borges, parceria do Telo Borges com Márcio Borges. E antes abriu com a Leila Pinheiro, composição de Adriana Calcanhoto. Então, às 16h, setlist meses do ano na música brasileira, que contou com as sugestões musicais dos nossos ouvintes ao longo de toda a semana lá pelo nosso WhatsApp, que é o 11973737229. WhatsApp também, que os ouvintes estão participando com pedidos musicais e eu já vou direto aqui para a seleção do ouvinte. Então, vou começar atendendo o Jota. Ele quer ouvir Caetano Veloso, O Estrangeiro.

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Seleção do ouvinte aqui no Estúdio 77 pela Rádio Cultura Brasil. Participações que chegam pelo nosso WhatsApp, que é o 11973737229. Ouvimos Cássia Heller, de Frejá e Cazuza, Ponto Fraco. Essa quem pediu foi o nosso ouvinte Adriano Santos. Antes eu atendi a Rosângela. Nós ouvimos Djavan, dele mesmo, Asa. Tivemos também pedido musical do Márcio, Muito Estranho, com o Dalto, parceria do Dalto com Cláudio Rabelo. E abri esse bloco da seleção do ouvinte atendendo o Jota, Caetano Veloso, dele mesmo, O Estrangeiro. 2h41 da tarde agora. Bom, uma tarde de sol aqui na Água Branca, tá um sol bonito, temperatura, né, bem amena, 20 graus, que é a máxima prevista para hoje aqui, segundo o CGE, o Centro de Gerenciamento de Emergências. A máxima hoje, né, deve aí ficar entre 20 e 21 graus, dependendo, né, da localização aqui de São Paulo. Não há previsão de chuvas nas próximas horas, não. E a tendência para os próximos dias, no fim de semana, o tempo vai seguir nublado, com temperaturas baixas nas madrugadas e em gradativa elevação no período das tardes. Amanhã, sábado, o CGE conta que o dia ainda deve começar com muita nebulosidade, sensação de frio, mas o sol retorna entre muitas nuvens e favorece a gradativa elevação das temperaturas no decorrer do dia. Então, amanhã, sábado, termômetros variando entre mínima de 13 e máxima de 22 graus. No final da tarde, a nebulosidade volta a aumentar, mas não há previsão de chuvas significativas. Domingo, 31 de maio, hein? Maio tá indo embora. O sol aparece entre nuvens e favorece a gradativa elevação das temperaturas no decorrer do dia. Ainda deve fazer frio durante a madrugada, mínima de 13 no domingo. Máxima pode superar os 23 no período da tarde, é o que informa aqui o CGE, o Centro de Gerenciamento de Emergências da Prefeitura de São Paulo. 2h43, vamos aqui com mais seleção do ouvinte, mais participações que chegam pelo nosso WhatsApp. Vou abrir esse próximo bloco atendendo a Lourdes Reis, depois as participações do Valmir e também da Mila Vilar. Bora lá, brindo com Cassiano esse próximo bloco.

Ouvimos Lineker, dela Gustavo Ruiz, Yuri Rio Branco e Fejuca Caju. Quem pediu foi a nossa ouvinte Mila Vilar. Antes eu atendi o Valmir, Elis Regina, composição de Violeta Parra, Graças a la Vida. E abri esse bloco da seleção do ouvinte atendendo a Lourdes Reis. Nós ouvimos Cassiano, dele Paulo Zdanowski, A Lua e Eu. Já já eu vou para a última pedida de hoje, dá tempo de mais uma, mas antes lembrar aqui que a Receita Federal libera hoje, sexta-feira, o primeiro lote de restituições do Imposto de Renda 2026. Mais de 8 milhões e 700 mil contribuintes serão contemplados em um total de 16 bilhões de reais, é o maior valor já pago em um lote da história. Os pagamentos priorizam idosos, pessoas com deficiência, professores e contribuintes que usaram a declaração pré-preenchida e optaram pela restituição pelo Pix. A consulta pode ser feita no site da Receita Federal ou pelo aplicativo oficial. O prazo para enviar a declaração termina também hoje, hein, minha gente? Hoje, 11h59 da noite, termina o prazo para enviar sua declaração de imposto de renda. Quem perdeu o prazo pode pagar a multa e ter o CPF com pendências. Os próximos lotes serão pagos entre junho e agosto. Vou fechar então a seleção do ouvinte de hoje aqui no Estúdio 77, atendendo o Anselmo Duarte. Ele quer ouvir Roberto Menescal, Batida Diferente.

0: Roberto Menescal e seu conjunto de Maurício Einhorn e Durval Ferreira, Batida Diferente, música pedida pelo nosso ouvinte Anselmo Duarte. Mais uma participação aqui nessa tarde de sexta-feira pelo nosso WhatsApp, que é o 11973737229. Agradeço demais a todos os ouvintes queridos que participaram com a gente aqui hoje e sempre do nosso Estúdio 77. Segunda-feira tem mais seleção do ouvinte a partir das 14h, mas o programa continua, hein? Logo mais teremos a nossa setlist, que também foi feita pelos nossos ouvintes ao longo da semana, meses do ano, na música brasileira. Hoje teremos duas versões também, vamos falar de uma apresentação da Brasil Jazz Sinfônica que vai acontecer esse final de semana. Teremos transmissão ao vivo aqui pela Rádio Cultura Brasil e o melhor da música brasileira sempre aqui no Estúdio 77 até às 17h. Fique conosco. Agora faltando um minuto para as 15h, vamos atualizar as notícias dessa última hora. O governo do presidente Lula emitiu nota criticando a decisão dos Estados Unidos de classificar as facções Comando Vermelho e PCC como grupos terroristas. A gestão chamou de deplorável a intervenção da família Bolsonaro nos temas internacionais. A posição foi tomada depois de uma visita do senador Flávio Bolsonaro ao presidente americano Donald Trump e outros integrantes do gabinete dos Estados Unidos. A OMS anunciou hoje a primeira recuperação de um paciente confirmado com ebola no surto que assola a República Democrática do Congo. A organização ressaltou que espera melhoras entre pessoas que ainda não receberam confirmação laboratorial dos resultados de exames. Até o momento, 17 mortes foram confirmadas e 223 casos suspeitos desde que o surto foi declarado em 15 de maio. Mas, né, essa notícia dessa primeira recuperação de um paciente confirmado com ebola no surto ali na República Democrática do Congo, notícia confirmada pela OMS. E ainda falando sobre o presidente dos Estados Unidos, Donald Trump, ele disse em uma publicação nas redes sociais que vai se reunir hoje na Casa Branca para tomar uma decisão final sobre um acordo com o Irã. Trump também listou que a proposta precisaria incluir, entre outras coisas, Teherã concordar em não desenvolver uma arma nuclear e a reabertura do Estreito de Hormuz. Já o chanceler Abbas Araghchi disse que chegar a um acordo com os Estados Unidos para encerrar a guerra no Oriente Médio dependia de Washington abandonar exigências excessivas. Mais notícias aqui ao longo do Estúdio 77 e também às 18h no De Volta para Casa. Intervalo rápido, voltamos daqui a pouquinho.
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5: 3 horas, 2 minutos, 20 graus aqui em São Paulo, nessa tarde de sexta-feira, hoje dia 29 de maio de 2026. Muito boa tarde para você que está chegando agora aqui à Rádio Cultura Brasil. Bem-vindos ao nosso Estúdio 77, de segunda a sexta-feira, ao vivo, das 2 até as 5 da tarde. Você nos acompanha em FM 77,9, AM 1200, também na TV aberta digital, lá no canal 2.5, no aplicativo Cultura Play, no site culturabrasil.com.br. Muitas formas de você ficar ligadinho aqui na programação da Rádio Cultura Brasil e no Estúdio 77. Eu sou o Alexandre Ingrevalo, por aqui, boa música brasileira, quadros especiais, informação, dicas culturais e também as participações dos nossos ouvintes. Vou abrir esse próximo bloco musical com o Bossa Renova Trio.

0: Gilberto Gil, música de Carlos Lira e Ronaldo Boscoli, Saudade fez um samba, antes com Antônia Adinei e João Cavalcante, Joãozinho Boa Pinta, música de Haroldo Barbosa e Geraldo Jacques. E eu abri esse bloco musical aqui do Estúdio 77 pela Rádio Cultura Brasil, com outra parceria de Carlos Lira e Ronaldo Boscoli, Se é Tarde Me Perdoa, registro do Bossa Renova Trio, formado pela Paula Morelenbaum, Joe Kraus e Ralph Schmidt. Agora 3:13 da tarde. A Brasil Jazz Sinfônica sobe ao palco do Teatro B32 neste domingo para um concerto dedicado a Astor Piazzolla. Teca Lima conversou no Estação Cultura, programa das manhãs da Cultura FM, com a violinista e arranjadora Cíntia Zanco sobre essa apresentação da Brasil Jazz Sinfônica. Vamos ouvir como foi esse bate-papo.
1: Então, Piazzolla é conhecido por ter revolucionado o tango ao fundir a tradição popular com o jazz e a música de concerto, e é reverenciado até hoje nos principais palcos do mundo. Como a Jazz Sinfônica vai apresentar a sua leitura contemporânea para a obra do Piazzolla?
2: Vamos lá, esse concerto que a gente preparou para o domingo é com muito prazer, primeiro porque é uma delícia para nós músicos tocarmos o Piazzolla. Todas as músicas dão um prazer físico mesmo de tocar, tão bem escritas que são. O concerto foi construído para mostrar um passeio pela evolução mesmo da escrita do Piazzolla e a construção do novo tango, como você bem disse. Então começa com a primeira música dele que ele escreveu quando ele ainda tocava na orquestra do Troilo, que é uma orquestra muito importante do tango argentino, tradicional, que chama El Desband, de 1946. E vai acabar lá na frente com uma peça de 84, quando ele já estava morando na Itália, e era uma peça que ele escreveu para uma trilha de cinema. Então passa por toda a evolução dele. Tem vários dos grandes sucessos dele, como Nel Libertango e Adios Nonino, e outros que são menos conhecidos, mas super importantes nessa trajetória.
1: E como eu disse, o Piazzolla mistura, né, tango, jazz, música de concerto, e essas fusões, né, faz parte mesmo da identidade da Jazz Sinfônica, né, com a sua versatilidade de estilos, né? Eu queria que você falasse um pouco, então,

0: Um dos arranjos, o que que eles exploram em especial da obra do Piazzolla?
1: Então, exatamente, como você mesmo disse, a gente tem uma identidade, né? Identificação com os propósitos da Jazz Sinfônica e da construção da carreira e da escrita do Piazzolla, que ele usa recursos, né? Da escrita da música erudita e do jazz, como você falou, né? Então, ele tem formas musicais como fuga, contraponto, harmonia expandida, exploração rítmica, tudo juntando na música popular. E é mais ou menos isso que a jazz faz, né? Também é o mesmo propósito, ampliando e vestindo de roupa de domingo, né? A música popular.
0: E como o violino, Cíntia, que é o seu instrumento, dialoga com a linguagem tão característica do bandoneon nas obras do Piazzolla?
1: Então, o violino sempre fez parte do tango, né? Característico, como instrumentação desde as origens. E na escrita do Piazzolla sempre também foi muito importante. E ele sempre teve nas orquestras de tango que ele tocou, né? Que ele foi arranjador também, como a do Troilo. O violino sempre esteve presente. E nos grupos de câmara que o Piazzolla criou depois, como quinteto, octeto, sempre teve o violino como protagonista. E ele teve parcerias com violinistas muito importantes dentro da linguagem do tango que desenvolveram, né? E também tem essa coisa de dividir, né, a formação erudita e popular os violinistas de tango. E para nesse concerto, tem um desafio muito grande para nossa Spala, a Letícia, que ela tem vários solos desafiadores, né? Por exemplo, o Squalo, ele fez especialmente para o violinista dele do quinteto na época. E é bem difícil, tem uma virtuosidade, exige muito do instrumentista. E ao mesmo tempo, como eu disse, é uma delícia tocar, gente. Piazzolla é só prazer pra gente.
0: E para ouvir também.
1: É maravilhoso, né?
0: Maravilhoso. Além de instrumentista, você também é arranjadora e compositora. Aqui para esse concerto do domingo, são vários os arranjadores dos temas do Piazzolla para a Brasil Jazz Sinfônica. E um deles é seu, Loque Vendrá, se eu não estiver enganada. Você poderia comentar como é arranjar para a Brasil Jazz Sinfônica?
1: Ah, é uma delícia, viu? Eu sou uma arranjadora que eu meio que nasci como arranjadora junto com o meu percurso na jazz sinfônica, né? Comecei escrevendo coisas não para orquestra, claro, a princípio, mas assim, dos primeiros arranjos que eu fiz para orquestra foi para jazz sinfônica. Hoje eu tenho mais de 50 arranjos só para jazz sinfônica, né? Ao longo desses, sei lá quantos, 30 anos lá que eu toco lá. E essa música é muito legal, que ela é do começo, né, dessa trajetória do Piazzolla, mas ela já tem aquela marca que a gente já consegue vislumbrar o que ele viria fazer no futuro. E ele escreveu em 56, quando ele tocava no, no, no, na orquestra do Troilo lá. Inclusive, a primeira gravação que tem é com a orquestra típica do Troilo. E aí eu escrevi, tomei a liberdade, né, como arranjadores fazem, de fazer variações. Então, fiz um arranjo com solo, que eu queria destacar, o solo de violino e viola. E o Davi, que é o chefe de naipe das violas, vai fazer a parte da viola, né? E a nossa Spala, a Letícia, vai fazer o solo do violino. E é bem desafiador para eles também. E é assim, como eu disse, a música do Piazzolla casa muito bem com as cordas, né? Então dá para explorar bastante a sonoridade, a expressividade desses instrumentos.
0: Piazzolla levou essa música de Buenos Aires, em especial o tango, a uma dimensão universal, que é reverenciada até hoje nos principais palcos do mundo. E 2026 marca os 105 anos de nascimento do Piazzolla. Na sua opinião, Cíntia, por que a música dele continua tão viva e relevante décadas depois?
1: É impressionante. O que eu acho impressionante também nisso que você falou, porque o tango teve no começo do século XX um boom, né? Principalmente ligado à dança, né? Na Europa inteira virou uma febre, tudo. Aí na Argentina ficou com o auge até os anos 50. Assim, o mundo inteiro conhecia e amava o tango, Gardel virou uma figura internacional. E aí ele morreu, como natural, né? Os gêneros fazem sucesso e depois entram deixam de estar na moda, sei lá. E aí ele ressurgiu com o Piazzolla, né? O seu novo tango lá para os anos 80 como sucesso mundial. E ficou até hoje. E o que eu acho mais impressionante é que é uma música instrumental, né? Se tem um apelo popular tão grande sendo instrumental, é mais raro, né? Cantores, assim, é mais comum. E o tango, né? A primeira fase de sucesso dele era baseado no tango canção, com cantores e dança de salão. Uma das críticas que o Piazzolla recebeu no começo, ele não foi bem aceito, disseram que ele estava matando o tango. É que não era dançante o tango dele, né? Então, o apelo da música dele é estritamente musical mesmo, né? Não tem o apelo da figura do cantor, da voz humana, que é super sedutora, e nem da dança. Eu acho que é qualidade mesmo, profundidade e lirismo, né? Ele explora uma vasta gama de sentimentos do ser humano e pega o coração das pessoas mesmo, né? Pela beleza, pela qualidade e beleza da música dele. E sinceridade, né? Porque não é uma música, apesar de ser complexa, eu não acho que é uma música pretensiosa, cabeção, assim. Não, é música para ouvir e sentir.
0: O Concerto Brasil Jazz Sinfônica apresenta Piazzolla Entre a Tradição e a Inovação. Acontece neste domingo, às 5 da tarde, no Teatro B32. E eu agradeço a Cíntia Zanco, violinista e arranjadora da Brasil Jazz Sinfônica, pela disponibilidade da entrevista. Ótima apresentação para vocês, Cíntia.
1: Muito obrigada, esperamos todos lá.

Então, relembrando aqui, hein, esse concerto da Brasil Jazz Sinfônica com a obra de Astor Piazzolla vai contar com transmissão ao vivo aqui na Rádio Cultura Brasil e também na Rádio Cultura FM. As duas rádios vão transmitir simultaneamente esse concerto a partir das 5 da tarde, ali diretamente do Teatro B32, logo após o nosso Estúdio 77 de domingo, né? Estúdio 77 que também tem aos sábados e domingos edições com seleção musical. Então, domingo, logo após o Estúdio 77, a partir das 5 da tarde, transmissão ao vivo desse concerto da Brasil Jazz Sinfônica com a obra de Piazzolla. Essa apresentação também será veiculada em breve no programa semanal da Brasil Jazz Sinfônica na TV Cultura, que vai ao ar sempre às quintas-feiras, às 11h30 da noite. 3h22, vamos seguir então ouvindo a Brasil Jazz Sinfônica, aqui muitíssimo bem acompanhada ao acordeon pelo Toninho Ferragutti em sanfonema.

Ouvimos com a Brasil Jazz Sinfônica, Toninho Ferragutti ao acordeon, regência de Nelson Aires. Nós ouvimos Sanfonema, composição do próprio Toninho Ferragutti. Então, relembrando, hein, domingo agora, às 5 da tarde, concerto ao vivo da Brasil Jazz Sinfônica, com transmissão aqui pela Rádio Cultura Brasil. E esse concerto vai acontecer lá no Teatro B32. 3h28 da tarde agora. Bom, a Praça Charles Miller, no Pacaembu, vai sediar dois eventos, né? Já está sediando dois eventos até a primeira semana de junho, a Feira de Arte Contemporânea ARPA e a Feira do Livro. A quinta edição da ARPA segue até domingo agora, dia 31 de maio. O espaço reúne galerias nacionais, internacionais, exposições, debates e conta com um setor voltado para a produção gráfica. A Feira do Livro, também realizada pelo quinto ano pela Associação 451, tem início amanhã, sábado, segue até 7 de junho. O evento reúne mais de 100 autores, entre eles Jefferson Tenório, Bianca Santana, Daniel Munduruku e a escritora colombiana Pilar Quintana, além de estandes de diferentes editoras. O Festival Literário ocorre aos sábados, domingos e feriados, das 10 da manhã às 8 da noite e de segunda a quarta, das 2 da tarde às 9 da noite, entrada gratuita até 7 de junho. Já o horário da ARPA, amanhã, sábado, da 1 da tarde às 8h30 da noite, no domingo, das 11 da manhã às 6 horas da tarde, ingressos em arpa.arte. Aqui arte com temudo, arpa, né, sem o H, arpa.art, arpa.arte. E a gente lembra que está em cartaz no Teatro FAP em São Paulo, o espetáculo solo Rita Lee, Balada da Louca, com a atriz Lília Cabral. A peça é baseada na segunda autobiografia de Rita Lee, narra a vida da cantora após o diagnóstico de câncer de pulmão em 2021. Idealizada e escrita pelo Guilherme Samora, biógrafo da rainha do rock, a montagem foca nos últimos e desafiadores momentos da carreira da cantora e compositora. Rita Lee, Balada da Louca, com Lília Cabral, está em cartaz no Teatro FAAP, que fica na Rua Alagoas, 903, em Genópolis. Sessões às sextas e sábados, 8 da noite, e domingos, 5 da tarde. Os ingressos estão disponíveis no site teatrofaap.showair.com.br. teatrofaap.showair.com.br.

0: Rita Lee, registro ao vivo, parceria da Rita com o Arnaldo Batista, Balada do Louco. São 3 horas e 34 minutos agora.
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Aqui no Estúdio 77, pela Rádio Cultura Brasil, nós ouvimos o encontro de Tom Jobim, Miúcha e Chico Buarque em Turma do Funil, adaptação aqui do Tom Jobim. Tem outros compositores aqui, Chico Buarque, Mirabeau, Gel de Castro, Milton de Oliveira. Também ouvimos Samba da Benção com a Maria Bethânia, clássico de Baden-Powell e Vinícius de Moraes. E eu abri esse bloco musical aqui do 77 com Vinícius de Moraes e Toquinho, parceria deles, como dizia o poeta. 3h44 agora. Bom, todo final de semana tem Cinecultura aqui na Rádio Cultura Brasil, também na Cultura FM, né? Amanhã, 7 da noite, Cinecultura vai ao ar na Cultura FM. Reapresentação todo domingo às 9 da manhã aqui na Rádio Cultura Brasil. E nesse final de semana eu vou apresentar as trilhas da sétima arte escolhidas pelos nossos ouvintes, né? Nós colocamos já na semana passada alguns posts nas redes sociais da Cultura FM e da Rádio Cultura Brasil perguntando para os nossos seguidores, ouvintes, seguidores, qual o filme da sua vida, qual a trilha favorita da sua vida. Os ouvintes da Cultura FM e da Rádio Cultura Brasil participaram ali com os comentários, a gente colocou nos stories também, os ouvintes mandaram, né, DMs ali respondendo, e aí eu preparei esse programa reunindo os filmes, trilhas favoritas da sétima arte. Entre as mais pedidas estão composições de Ennio Morricone para Cinema Paradiso e A Missão. Vou destacar ainda as trilhas de O Piano, Casa Blanca e Um Corpo que Cai. E vai ter filme brasileiro lá também. Então, te convido a me acompanhar também no Cinecultura, Música de Cinema e Universo do Audiovisual, na Cultura FM, todo sábado às 7 da noite, aqui na Rádio Cultura Brasil, domingo às 9 da manhã. Te espero lá também. Hein? 3h46, a gente vai seguir agora com a Marisa Monte, uma composição do Caetano Veloso, Sou o Seu Sabiá.

0: Marisa Monte na música de Caetano Veloso, sou seu Sabiá, 3h49, era para eu ter ido aqui para o nosso Duas Versões. Vamos seguir para ele então, com o Mesmo Que Seja Eu, que é uma parceria de Roberto Carlos e Erasmo Carlos. Essa música, ela ganhou uma interpretação muito personificada da Marina Lima, né? Acho que muita gente pode achar até que essa música é da Marina, mas é do Roberto e do Erasmo. Vou começar com o registro da Marina Lima, depois a gravação de um dos autores, Erasmo Carlos.
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0: Duas versões de Mesmo Que Seja Eu, parceria de Erasmo Carlos e Roberto Carlos. Ouvimos aí a versão de um dos autores, né, o Erasmo, e antes a gravação de Marina Lima também, muito conhecida e muito divulgada. Esse foi o nosso Duas Versões do clássico Mesmo Que Seja Eu, com suas versões muito particulares, né, de cada um dos artistas, do Erasmo e da Marina. 3h58, faltando 2 minutos para as 16h, daqui a pouquinho tem a nossa setlist em meses do ano na música brasileira. Mas antes da gente seguir para o intervalo, vamos aqui para o nosso giro de notícias, atualizar as notícias dessa última hora. O presidente Lula afirmou hoje que as armas importadas que são contrabandeadas para o Brasil vêm dos Estados Unidos. Na ocasião, o presidente comentava sobre a decisão da Casa Branca de classificar as facções criminosas brasileiras, PCC, e Comando Vermelho como terroristas. Lula disse ter ficado triste com o anúncio do governo americano. O IBGE revelou hoje que o PIB brasileiro cresceu 1,1% no primeiro trimestre de 2026. Em valores correntes, a economia brasileira movimentou 3 trilhões e 300 bilhões de reais no período. O resultado mostra uma aceleração em relação aos últimos 3 meses de 2025, quando a economia havia crescido 0,3%. E o Brasil ficou na 6ª posição em um ranking de crescimento elaborado pela Austin Rating, com dados de 45 economias que já divulgaram o resultado do PIB do primeiro trimestre de 2026. A atividade econômica brasileira cresceu, né? Então, 1,1% de janeiro a março em relação ao trimestre imediatamente anterior, segundo o IBGE. O desempenho colocou o Brasil à frente de economias como Estados Unidos, Alemanha, Reino Unido, Japão e França. Lembrando que um resumo com as principais notícias do dia você acompanha logo mais às 18h no De Volta para Casa. Intervalo rápido, voltamos já já.
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6: 4:02 da tarde, estamos de volta com o nosso Estúdio 77 aqui pela Cultura, toda sexta-feira. Nesse horário, a gente apresenta a nossa setlist. A cada semana, uma seleção musical com um tema diferente que conta com as participações dos nossos ouvintes, as sugestões musicais dos nossos ouvintes ao longo da semana pelo WhatsApp da Rádio Cultura, que é o 11 973737229. A setlist de hoje, que contou com muitas participações, é Meses do Ano Cantados na Música Brasileira. Então, eu organizei aqui a setlist, começando com janeiro, iremos até dezembro, abrindo com os primeiros meses do ano.

Roberta Sá, música de Sidney Miller, Alô Fevereiro. E antes nós ouvimos Nando Reis e Roberta Campos em De Janeiro a Janeiro, abrindo aqui a nossa setlist de hoje, meses do ano na música brasileira. Já foi janeiro, já foi fevereiro. A gente vai para março e abril agora. Qual será? Qual será a música que fala sobre o mês de março?

Abriu aqui na nossa setlist meses do ano no Estúdio 77, setlist que contou com as sugestões musicais dos nossos ouvintes ao longo de toda a semana lá pelo WhatsApp em 11 São Paulo 973737229. Ouvimos Dorival Caymmi dele, Das Rosas, né, As Rosas de Abril, e antes Março, Águas de Março, e podia ser outra, Águas de Março com Elis Regina e Tom Jobim, clássico do Tom. 4:17 da tarde, já eu volto com o mês de maio. Algumas informações aqui importantes para você, nosso ouvinte da Rádio Cultura. A vacina contra a gripe estará disponível a partir da próxima segunda-feira para toda a população acima dos 6 meses de idade aqui no estado de São Paulo. A imunização será feita nas UBSs de todos os 645 municípios de São Paulo e essa imunização vai até o fim do mês que vem, até o fim de junho. O estado já aplicou mais de 5 milhões e 600 mil doses do imunizante contra a gripe neste ano, de acordo com a Secretaria de Estado da Saúde. E os turistas brasileiros poderão utilizar a Carteira de Identidade Nacional, que é o novo RG, como documento de viagem para entrar em 8 países da América do Sul. O acordo que permitiu a inclusão foi assinado hoje durante reunião de ministros da Justiça e do Interior do Mercosul, no Paraguai. Então, passarão a aceitar esse documento, né, a Carteira de Identidade Nacional. Então, passarão a aceitar esse documento Argentina, Paraguai, Uruguai, Bolívia, Chile, Colômbia, Equador e também Peru. Bom, e a PEC que acaba com a escala 6x1 foi aprovada, né, na Câmara dos Deputados, agora segue para análise do Senado e esse é o assunto do episódio desta semana do videocast Poder em Pauta. Desta vez, a jornalista Amanda Valeri recebe como convidada Olivia Pascoaletto. Ela é professora de Direito do Trabalho da Fundação Getúlio Vargas. Essa entrevista vai ao ar daqui a pouquinho, no fim da tarde, lá no perfil do Poder em Pauta, no Spotify, também no canal da Cultura FM no YouTube. 4:19, já foi janeiro, já foi fevereiro, já foi março, já foi abril, então vem chegando o mês de maio.

1º de julho, com Cássia Eller, composição de Renato Russo, registro ao vivo aqui da Cássia de 1º de julho. Antes, junho, com Alceu Valença, parceria dele com Geraldo Valença. E abri esse bloco da setlist Meses do Ano na Música Brasileira, com Mês de Maio, com Almir Sater, parceria do Almir com Paulo Simões. Daqui a pouquinho, foi maio, foi junho, foi julho, daqui a pouquinho, agosto, setembro e outubro aqui na nossa setlist, 4h31. Bom, a CT registra agora aqui em São Paulo, na Zona Sul, 134 quilômetros de lentidão. Na Zona Sul, 134, Zona Oeste tem 131, Zona Leste 99, Zona Norte 68 e o Centro 63. Lembrando que logo mais às 5 da tarde o rodízio volta a valer no centro expandido, né, de São Paulo, das 5 da tarde até às 8 da noite. Hoje, sexta, rodízio valendo para carros com placas finais 9 e 0. E o tempo no fim de semana, relembrando, né, para quem chegou agora há pouco aqui ao nosso Estúdio 77, a Rádio Cultura Brasil, o CGE, que é o Centro de Gerenciamento de Emergências da Prefeitura de São Paulo, conta que no fim de semana o tempo vai seguir nublado, com temperaturas baixas nas madrugadas e em gradativa elevação no período da tarde. Sábado, manhã o dia ainda deve começar com muita nebulosidade, sensação de frio, mas o sol retorna entre muitas nuvens e favorece a gradativa elevação, né, da temperatura no decorrer do dia, termômetros variando entre mínima de 13 e máxima de 22 graus. No final da tarde, a nebulosidade volta a aumentar, mas não há previsão de chuva significativa no sábado. Domingo, último dia do mês de maio, o sol aparece entre nuvens e favorece a gradativa elevação das temperaturas no decorrer do dia. Ainda deve fazer frio durante a madrugada, mínima em torno dos 13 graus. A máxima pode superar os 23 no período da tarde. E aí, segunda-feira, já entramos em junho, 1º de junho, já segunda-feira. Passando rápido o tempo, por isso que eu propus aqui para você, nosso ouvinte, participar com a gente da setlist Meses do Ano. Toda segunda-feira eu trago aqui uma proposta, né, um tema novo, e você, ouvinte, participa ao longo da semana com sugestões musicais. Aí na sexta, das 4 às 5 da tarde, a gente apresenta a nossa setlist feita por você, participando lá pelo WhatsApp em 11 São Paulo 973737229. Bora lá então, estamos chegando mais para o fim do ano. Já foi, né, nesse último bloco, maio, junho e julho, então tá na hora de agosto.

Mais um bloco musical da setlist Meses do Ano na Música Brasileira. Ouvimos Outubro com Milton Nascimento, parceria do Milton com Fernando Brant. Antes, Sol de Primavera, Quando Entrar Setembro, com Beto Guedes, dele Ronaldo Bastos. E abri esse bloco com o Encontro do Fagner e Zé Cabaleiro, parceria deles Balada de Agosto. Então, agosto, setembro,

0: Fechando a setlist de hoje, meses do ano cantados na música brasileira, dezembros, e aqui foram dezembros duplos, né? Porque tivemos dezembros com Fagner e Zé Cabaleiro, parceria deles com o Fausto Nilo, antes os dezembros de Chico Buarque e Tom Jobim na música Anos Dourados, né? Parece dezembro de um ano dourado, aqui na gravação de Maria Bethânia, muitíssimo bem acompanhada por Tom Jobim ao piano. E tivemos também o mês de novembro, Chuva de Novembro, com o Projota. Essa setlist contou com as participações, as sugestões dos nossos ouvintes ao longo de toda a semana, lá pelo nosso WhatsApp, né, que é o 11 São Paulo 973737229. Agradeço demais as colaborações, as sugestões, os comentários também aqui ao longo da setlist. Ficou muito legal mesmo, foi muito bacana fazer essa viagem aqui pelos meses do ano na música brasileira com as participações dos nossos ouvintes. Mais uma vez, muito obrigado a todos. 4h57, assim vamos encerrando a edição de hoje do Estúdio 77, a trilha sonora da sua tarde aqui na Rádio Cultura Brasil, que tem produção, seleção musical e apresentação minhas. Eu sou o Alexandre Ingreval. O apoio de produção é do Bruno Trentin, do Vitor Costa, redação de notícias e equipe de jornalismo aqui da Rádio Cultura. A seguir, você fica com Patrícia Palumbo e o Vozes do Brasil. Muito obrigado pela sua companhia, valeu também pela sua participação. Segunda-feira tem mais Estúdio 77 ao vivo a partir das 14h aqui na Rádio Cultura Brasil. Então a gente se encontra. Deixo aquele abraço, ótimo final de semana para você, aproveite e até segunda. Tchau.
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8: Olá para você que me ouve, eu sou Patrícia Palumbo e esse é o Vozes do Brasil. Hoje a gente vai fazer aquele apanhadão das redes, o que tem saído de novo nas plataformas. E nesse programa vai ter Zélia Duncan, vai ter Seu Jorge, vai ter Bia Ferreira e outros achadinhos por aí, coisas lindas como, por exemplo, a Thier, que acabou de gravar com a Adriana Calcanhoto, entre outras delícias. Muito bom trabalhar com música brasileira, né, gente? Tem sempre coisa boa e bonita para tocar. E a gente vai começar justamente com isso, do álbum Esgotada, Thier e Adriana Calcanhoto cantando juntas. Na sequência tem, do Silêncio Azul, a canção Amazônia, disco de estreia de Bento Gil.

Do disco Silêncio Azul, a gente ouviu aqui Amazônia, com Bento Gil e participações de Gilberto Gil e Danilo Penteado. Disco de estreia de um dos netos do Gilberto Gil, o Bento, filho de Bárbaro Hanna e Ben Gil. Bonita faixa, o disco é bem interessante também. E com Tiê e Adriana Calcanhoto, a gente ouviu do disco Esgotada a canção Atitude. Uma parceria das duas, um disco que foi produzido pelo André Wong e pelo Tó Brandileone. Agora a gente vai ouvir de uma vez só duas faixas do disco Agudo Grave, de Zélia Duncan. Ela acabou de lançar. A canção que dá nome ao disco a gente já mostrou aqui no Vozes, que é o Agudo Grave, parceria dela com Lucina. Agora a gente vai ter uma canção que é uma parceria com Lenine e outra que é parceria com Alberto Continentino. Primeiro essa com o Continentino, Pontes no Ar. Logo a gente vai trazer a Zélia aqui para contar tudo sobre esse disco.

Parceria de Zélia Duncan com Lenine, Maravilha Disforme. E antes, parceria de Zélia com Alberto Continentino, Pontes no Ar. Esse disco, Agudo Grave, teve produção de Maria Beraldo, grande instrumentista, compositora, cantora, e também teve a produção do Tó Brandileone. Foi gravado no estúdio do Tó. Seguindo aqui com as novidades, duas do Seu Jorge do disco The Other Side, disco que parece que demorou 15 anos para ficar pronto. As faixas que eu escolhi aqui são dois duetos, com Maria Rita e com Marisa Monte.

0: Um clássico, Vento de Maio, aqui na interpretação de Seu Jorge junto com Maria Rita. E antes, Quando Chego, Seu Jorge e Marisa Monte. Como ficou bonito o encontro dessas duas vozes, né? A produção é de Seu Jorge e Mário Caldato e a canção escrita aqui por Arnaldo Antunes, Marisa Monte e Seu Jorge. Vento de Maio, nem falei, mas todo mundo conhece a canção. É um clássico, né, da turma lá do Clube da Esquina, dos irmãos Márcio e Telo Borges. Aqui ele dividiu os vocais com Maria Rita.
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0: Mais uma novidade, ainda que tenha sido gravado há muito tempo, a gente vai ouvir aqui Gal Costa com o violão de Luiz Meira, numa gravação ao vivo, uma canção de Chico César lá do começo da carreira dele, Mulher Eu Sei. E na sequência, Sérgio Santos.

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Serenadas Pedras, chama a canção, é uma parceria de Francis Olivia Jaime e Sérgio Santos. Francis Jaime está aí também nessa gravação, tem o Proveta maravilhoso tocando seus sopros, Olivia Jaime e Sérgio Santos. É um disco que saiu pela Biscoito Fino, a canção se chama Serenadas Pedras. E antes, Mulher Eu Sei, canção de Chico César, gravada ao vivo, com Luiz Meira ao violão e a maravilhosa Gal Costa.

0: Mais uma de Gal Costa ao vivo no Teatro Castro Alves com Luiz Meira ao violão. Azul de Djavan, grande sucesso da cantora.
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0: Agora a gente vai ouvir a Anitta aqui no Vozes do Brasil. Esse último disco dela, o Equilibrium, é muito bom, é surpreendentemente bom. A gente vai ter aqui uma das faixas desse disco numa parceria com Lued Luna. Lued canta junto com ela a canção Bemba.

Acabamos de ouvir esse reggae delicioso de Bia Ferreira, faixa do novo disco dela, Para a Alegria Se Achegar. Tivemos a Bia aqui há pouco tempo contando tudo sobre a sua carreira, a história que ela está fazendo no exterior, e ela já anunciou esse disco. Já já ela volta aqui para contar tudo. Antes a gente ouviu Bemba, Anitta e Lued Luna, faixa do disco Equilibrium, que a Anitta acaba de lançar mundialmente. Essa canção foi escrita por Francisco Pereira Chagas, Luiz Paulo de Souza Nascimento e Samir Trindade. Adorei! Um grande encontro de Anitta com a canção brasileira. Com a canção tradicional, né? Porque ela está falando aí da origem do samba. Muito bom. Bom, deixo vocês aqui com Erasmo Carlos, porque a gente vai ter semana que vem um grande especial sobre o Tremendão. Eu recolhi uma entrevista minha, a última entrevista que ele me deu, e um pouco antes dele nos deixar, né, na verdade, e a gente vai fazer um especial para ele na próxima sexta. Então a gente ouve aqui uma canção clássica do repertório dele, refeita por Criolo e Tássia Reis. Gente Aberta, faixa do Imensamente Visceral. Muito obrigada pela escuta, esse é o Vozes do Brasil, toda semana aqui na sua Rádio Cultura Brasil, só música brasileira.

0: Ouvimos também Na Memória dos Caras Tortas, uma música que está aqui interpretada por Chico Chico, lindamente. Também foi um álbum feito em homenagem ao Erasmo, que se chama Erasmo Carlos Esteves. Parceria de Erasmo Carlos com Paulo Miklos.
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4: 6 horas em São Paulo. Boa noite a você que sintoniza a Rádio Cultura. Está começando mais um De Volta para Casa, até às 7 com as principais informações do dia, prestação de serviço e trazendo sempre música instrumental brasileira. E como fazemos às sextas-feiras, trago novidade para você. Há uma semana exatamente chegou às plataformas digitais o álbum Hermeto Universal, um projeto que, como dizem os criadores, transcendem a ideia de um tributo ao Hermeto Pascoal. Na verdade, faz aí uma atualização do legado dele numa dimensão que eles dizem ser verdadeiramente global. São 14 faixas que revisitam, que reinventam o trabalho do Hermeto Pascoal. E a faixa que a gente traz aqui para apresentar para você na abertura tem o nome de Chorinho para Ele. É uma composição do Hermeto que eles regravaram. Lembrando que essa é uma parceria do Gabriel Grossi com o pianista francês Laurent Coulondre. Então vamos ouvir aí o Gabriel Grossi na harmônica, Laurent Coulondre, teclados, piano, no baixo Michael Lieg e na bateria Rui Adrian Lopes Nussa com Chorinho para Ele.

Você ouviu o chorinho para ele de Hermeto Pascoal, com interpretação do Gabriel Grossi, do Laurent Coulondre e banda deste álbum novo chamado Hermeto Universal. Daqui a pouco a gente traz uma outra obra desse disco para que você possa apreciar. São 6h04. Eu vou começar a parte noticiosa aqui do De Volta para Casa, contando que o governo do presidente Lula criticou hoje, mais precisamente o próprio presidente proferiu palavras hoje, em relação àquela classificação das facções Comando Vermelho e Primeiro Comando da Capital como grupos terroristas, e que foi anunciada ontem pelos Estados Unidos, a gente no finalzinho, que é pré-candidato à presidência, a Donald Trump e outros integrantes do gabinete americano. Nós não aceitaremos ser tratados como moleque, não aceitaremos ser tratados como se fôssemos uma republiqueta, continua o texto. Na manifestação oficial, o Planalto reforça o tom de defesa da soberania que aliados já afirmavam que seria intensificado depois da visita de Flávio a Trump. Na economia, o Produto Interno Bruto do Brasil cresceu 1,1% no primeiro trimestre de 2026. Em valores correntes, a economia brasileira movimentou 3 trilhões e 300 bilhões de reais no período. O resultado mostra uma aceleração em relação aos últimos 3 meses do ano passado, quando a economia havia crescido 0,3%. Na comparação com o mesmo período do ano passado, o avanço foi de 1,8%. O principal destaque foi, mais uma vez, a agropecuária, que cresceu 2% nos 3 primeiros meses do ano, impulsionado pelo aumento da produção por causa de melhores condições climáticas e também pela expansão da área plantada.

temporada, especialmente da soja. 6:07, seguimos com Queira-me Bem, música de Valdir Azevedo, aqui com o Papo de Anjo.

Queira-me bem, de Valdir Azevedo, com o grupo Papo de Anjo. 6h11, o presidente Lula afirmou hoje que vai reenviar ao Senado a indicação do advogado-geral da União, Jorge Messias, para a vaga do Supremo que está em aberto desde o ano passado. Ele não disse quando é que vai encaminhar a

Sobre Rodrigo Pacheco, hoje saiu uma nova notícia de que o senador anunciou hoje que não disputará o governo de Minas Gerais nesse ano e mais, que pretende deixar a vida pública quando o mandato dele terminar em janeiro. O parlamentar também deixou claro que não tem nenhuma perspectiva ou expectativa de nomeação em alguma corte superior, como é o caso do Supremo. O anúncio oficial confirma a versão que ele deu numa conversa há duas semanas com o presidente do PT, o Edinho Silva, de que não participaria da disputa. O senador, que estava no PSD, havia mudado de partido em abril, em meio às articulações para que viabilizasse a candidatura ao governo do estado, e ele estava no centro das disputas, como eu disse, envolvendo o governo e Davi Alcolumbre. O presidente Lula queria que Pacheco disputasse o governo de Minas, já Alcolumbre queria que o senador fosse um ministro do Supremo. São 6h12 e a gente vai seguir agora com o grupo Funk Como Legusta, música de Emerson Villani, Juliano Beccari e Hugo Ori, Sweet Ronnie Song.

Sweet Ronnie Song de Emerson Villani, Juliano Bacari e Hugo Rory, com o Funk Como Legusta. 6h17. Prepara o bolso, hein? A Agência Nacional de Saúde Suplementar aprovou hoje o reajuste máximo de 5,11% para planos de saúde individuais e familiares. O índice ficou abaixo do teto autorizado no ano passado, que foi de 6,06%, e manteve uma trajetória de desaceleração observada depois daqueles picos que tivemos no pós-pandemia. O percentual poderá ser aplicado pelas operadoras no período entre maio de 2026

abril de 2027, sempre no mês de aniversário de cada contrato. Segundo a ANS, o cálculo considera a variação das despesas assistenciais das operadoras, incluindo tanto o aumento dos custos médico-hospitalares, quanto a frequência de uso dos serviços pelos beneficiários. E a Receita Federal começou a pagar hoje o primeiro lote de restituições do Imposto de Renda 2026. Esse é o maior valor já pago pelo fisco de uma única vez. Ao todo, mais de 8 milhões e 700 mil contribuintes foram contemplados. E aí aproveito para fazer aquele triste, amargo lembrete. O prazo para entrega da declaração 2026, ano base 25, termina hoje. E quem não o fizer está sujeito a uma multa que vai de R$ 165,74 até 20% do imposto devido. 6:18. Seguimos com o grupo Dedo de Moça. Música de Nelson Cavaquinho, Luz Negra.

Luz Negra de Nelson Cavaquinho com o Dedo de Moça. 6:22. A gente contou algum tempo atrás que a Prefeitura de São Paulo liberou a vacinação para gripe para toda a população, né, a partir dos 6 meses de idade. Pois o mesmo foi feito com a vacina para o estado de São Paulo. A partir de segunda-feira, todas as pessoas com mais de 6 meses poderão ser vacinadas nos 645 municípios de São Paulo. A vacina reduz as chances de hospitalização e morte pela doença, além de ajudar na diminuição da transmissão do vírus influenza, né? Dados do Ministério da Saúde mostram que a cobertura vacinal contra a gripe nos grupos prioritários aqui no estado de São Paulo está em 37,5%, bem abaixo da meta, que é imunizar 90% da população. Esse tempinho não ajuda nada também, né, quando a gente fala de gripe, né? Esse tempo mais frio, esse ar mais seco às vezes. O sol apareceu entre nuvens hoje, ajudou a diminuir a sensação de frio. Termômetros chegaram a bater ali os 20 graus, mas já temos bastante nuvens, só que elas não geram condição para chuva, não. É o que dizem os meteorologistas. Agora à noite os termômetros devem chegar nos 14 graus, madrugada geladinha. E o fim de semana? O fim de semana vai ter tempo nublado, com temperaturas baixas nas madrugadas. Por exemplo, o sábado deve começar com muita nebulosidade, com sensação de frio, mas o sol vai retornar ali tentar brigar para garantir um pouquinho mais de espaço e as temperaturas devem subir um pouquinho, com máximas que não devem passar dos 22. A mínima fica nos 13. No domingo, um dia bem parecido, com mínimas em torno de 13 graus e máximas podendo superar os 23. 6:23, seguimos com Mikael Pipoquinha no contrabaixo e a guitarra do Pedro Martins. Eles tocam do Cartola Desfigurado.

0: Micael Pipoquinha e Pedro Martins, do Cartola Desfigurado. Hora de conversar com a Rita Lisauska sobre o Jornal da Cultura de hoje, sexta-feira. Rita, boa noite.
1: Boa noite, tudo bem?
0: Tudo bem.

0: Hoje, ontem a gente falava aqui no programa que o De Volta para Casa, aliás, a gente não chegou a falar disso porque saiu depois, né?
1: Sim.
0: Mas eu estava encerrando o programa e aí surgiu a notícia de Estados Unidos definindo ali Comando Vermelho e PCC como grupos terroristas. E aí hoje é só o que se falou. Né?
1: Exatamente, hoje é o assunto e a gente obviamente vai falar, né, sobre essa decisão que provocou uma forte reação, né, não só do mercado, mas também do governo brasileiro. O presidente Lula, que está em Sergipe, que estava em Sergipe, afirmou ali que o Brasil é um país soberano, criticou o que chamou de uma tentativa de interferência externa em assuntos internos e também acusou ali integrantes da família Bolsonaro de estimular medidas junto ao governo americano, chamou de falsos patriotas, emitiu uma nota muito dura, né? Então tem essa nota brasileira e tem também o posicionamento do presidente Lula nesse evento.
0: Nota textual e nomeada.
1: Exatamente, exatamente. Além dessa questão, a gente vai falar dos possíveis impactos econômicos, né? A avaliação é que essa classificação de organização terrorista pode ampliar sanções financeiras, afetar operações de empresas, de instituições que mantêm relações com o sistema financeiro internacional, porque muitas empresas têm ali fornecedores, né, que nunca sabe ali aonde pode ter essa relação com o PCC, com o Comando Vermelho, que pode causar ali muitos problemas para as empresas, né, problemas de compliance e até diminuir os investimentos no Brasil. E esse episódio transforma ali segurança pública, política externa, soberania nacional e mais um tema da corrida eleitoral de 2026, obviamente, né? Então a gente vai falar, né, sobre isso no jornal, se essa medida fortalece o combate ao crime organizado realmente ou se representa uma ingerência dos Estados Unidos no Brasil. Há especialistas que dizem que essa é a primeira interferência americana nas eleições brasileiras, né? A gente vai falar também sobre a economia brasileira, que cresceu 1,1% no primeiro trimestre do ano em relação aos últimos três meses do ano passado. Segundo o IBGE, a maior alta do PIB desde o primeiro trimestre de 2025, impulsionada ali pelos avanços na agropecuária, nos consumos das famílias. A gente vai falar, então, sobre esses valores do PIB. Só que hoje é sexta-feira. O que tem sexta-feira?
0: Dia de especial no Jornal da Cultura, né?
1: Exatamente. A gente vai falar sobre que dividir ali o tempo com o trabalho, não tem dinheiro para o transporte, para se manter estudando.
0: É a infraestrutura, né, educacional como um todo, né?
1: A gente vai falar sobre isso. A gente vai falar do ensino médio, de ensino técnico, né? O que é mais vantajoso para os jovens e para o Brasil, o acesso desses jovens com diploma no mercado de trabalho. E tem um novo fator nessa equação, quando a gente fala de mundo de trabalho, que é
0: a inteligência artificial.
1: Não tem como. Embora a gente registre ali uma das menores taxas de desemprego da história, né, a gente está ali quase num pleno emprego, os jovens continuam encontrando mais dificuldades para conseguir trabalho, né? Então a gente vai falar sobre isso também. Com a gente o Sérgio Firpo, que é professor de economia do INSPER, e o Luiz Cury, que é reitor do Unicenai e ex-presidente do Conselho Nacional da Educação.
0: Conteúdo imperdível a partir das 9 no Jornal da Cultura.
1: Eu espero vocês.
0: Bom jornal.
1: Obrigada.
0: Até. A gente para um rápido intervalo. Na volta tem destaques internacionais. Hoje é sexta-feira, também temos agenda cultural com sugestões para você, para o seu fim de semana. Daqui a pouquinho, até já.
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3: Agora são 6 horas e 33 minutos, a gente retoma o De Volta para Casa. Estou dando uma olhadinha aqui nas informações de trânsito da CET. São 994 quilômetros de lentidão, uma sexta-feira com tráfego já muito carregado. Comecinho de noite de sexta com trânsito pesado em São Paulo. Vamos seguir com mais música? Vamos seguir com música instrumental brasileira agora com Tattoo Lost in Space, Tattoo Perdido no Espaço. Essa é do Paulinho Guitarra, com ele e The Very, Very Cool Cool Band, Ricardo Gesta e o Tattoo Madaleno.

0: Paulinho Guitarra e Grupo, tocando dele Tattoo Lost in Space. E está na hora de falar dos assuntos internacionais, hora de bater papo com a Adriana Mabilia, editora de Internacional da TV Cultura. Já está aqui no estúdio para trazer os principais assuntos do dia, as repercussões dos principais temas desta sexta-feira. Adriana, boa noite, tudo bem?
1: Boa noite, Gilson. Boa noite, ouvinte.
0: Adriana, ontem o De Volta para Casa estava encerrando quando eu, nos últimos minutos do programa, contava que o governo americano havia decidido classificar tanto o Comando Vermelho quanto o PCC, facções criminosas aqui do Brasil, como terroristas, grupos terroristas. Isso já era uma coisa previamente discutida com o governo americano. Na presença do presidente Lula, houve ali alguma coisa no sentido de um deixa quieto, isso aqui não é assunto para vocês, Estados Unidos. Mas, recentemente, uma visita ao governo americano parece que instigou a retomada desse projeto, que agora virou prática, então.
1: Exatamente, Gilson. Mas eu acho que ainda a gente não sabe exatamente qual foi a dinâmica dessa decisão. O que a gente sabe é que desde a chegada de Donald Trump agora ao poder, com o seu secretário de Estado, Marco Rubio, que tem um olhar aqui para a América Latina, isso já estava nos planos. A ida de Flávio Bolsonaro para os Estados Unidos, há quem diga, a gente uma hora vai saber como isso aconteceu, mas há quem diga, Gilson, que foi oportunismo, que na verdade eles não tiveram, esse grupo não teve influência, mas eles querem capitalizar, eles acreditam que deixando parecer que foram eles que instigaram os Estados Unidos a tomar esta decisão, isso é bom para eles.
0: Eles teriam um certo poder, uma certa influência sobre o governo americano.
1: Isso, isso. Mas eu acho que ainda é cedo para a gente cravar o que de fato aconteceu. Mas há quem diga que foi sim oportunismo. Eles ficaram sabendo, porque de fato eles têm um contato ali com um núcleo duro que a gente chama do governo Trump, devem ter ficado sabendo que isso seria anunciado e aproveitaram a oportunidade. Agora, o que fica também para a gente entender melhor, né, porque não dá para a gente conceber que um cidadão nacional, seja de qualquer país, a gente está falando aqui do Brasil, que um cidadão vá a outro país pedir que prejudique o nosso país. E, na verdade, essa lei, segundo especialistas que a gente tem ouvido, não é uma boa, porque traz uma série de consequências. Não é que o nosso governo, e não é que a gente desconsidere a gravidade desses dois grupos que são danosos à sociedade, à nossa sociedade, à população, mas há outras questões, né, Gilson? E hoje, mais cedo, o governo brasileiro divulgou uma nota de repúdio. Estava todo mundo cobrando, todo mundo queria saber qual seria o posicionamento. O governo brasileiro foi bastante duro, viu? Na nota, ele se referem diretamente à família Bolsonaro, chama os filhos de Bolsonaro que foram aos Estados Unidos ali fazer aquela cena toda de traidores, falsos patriotas e também ali no momento os acusa de envolvimento com o crime organizado. Então a nota é bastante dura, né? E lamenta, né? A nota lamenta que a família Bolsonaro tenha viajado, no caso Flávio Bolsonaro, que é pré-candidato à presidência da República e nas eleições, lamenta que ele tenha ido aos Estados Unidos de novo pedir intervenção aqui no nosso país, sendo que o governo já estava conversando com os Estados Unidos, tratando disso. A nota ela é muito ponderada, viu, Gilson? A nota coloca essa questão, essa gravidade toda aí desses grupos criminosos, né, dessas facções, e já estava tratando com o governo dos Estados Unidos para que houvesse uma parceria. E a nota fala, qualquer ajuda será bem-vinda. Agora, o que muda classificando esses dois grupos, né, o PCC

0: grupo e permite ainda, segundo a lei norte-americana, que os Estados Unidos ataquem o nosso país. Então, isso é grave.
1: Conversa com a gente Adriana Mabili, editora de Internacional da TV Cultura. Adriana, o nosso tempo aqui hoje está escasso, esse tema é profundamente envolvente e sério e a gente teria que realmente garantir espaço para essa discussão, mas ainda vai ter muito o que falar certamente.
0: Sim, deixa eu só complementar uma coisa, Gilson, claro. Que eu acho importante para o ouvinte ter essa clareza. Essa classificação faz com que esse assunto deixe de ser um assunto de polícia e passe a ser um assunto de Estado, quer dizer, está aí a permissão, se o Departamento de Estado norte-americano decidir, o Pentágono se decidir, pode atacar o nosso país com o argumento de combater os grupos, é isso.
1: Por falar em ataque, Irã, Estados Unidos, parece que está ali acontecendo a viabilidade de um acordo, é isso? O governo americano estava aí na expectativa de dizer o que pensa a respeito do que foi proposto agora, né?
0: É o que se diz. O que foi dito é que há uma proposta à mesa, que Donald Trump quer ler melhor, ali avaliar melhor, para ver se está de acordo com o que ele quer. Agora, a gente fica em dúvida, porque será que ele não está fazendo isso para baixar a tensão no mercado, o preço do petróleo, a gente já pensa nisso. A gente está aguardando, aí vamos ver. Ele diz que pediu uns dias para assinar esse acordo.
1: Domingo tem eleições na Colômbia?
0: Colômbia, o candidato apoiado pelo atual presidente Gustavo Petro, ele está com uma leve vantagem, mas tem no encalço dele o candidato da extrema-direita, que ganhou projeção justamente prometendo firmeza e rigidez com a segurança.
1: Bom, aguardemos as cenas dos próximos capítulos. Eu conversei aqui no De Volta para Casa com a Adriana Mabili, editora de Internacional da TV Cultura, a quem agradeço, desejo um lindo fim de semana, bom descanso, até semana que vem.
0: Até semana que vem, Gilson, até mais.
1: Daqui seguimos com mais música instrumental com a Orquestra Tabajara, de Ari Barroso, Morena Boca de Ouro.

0: Música de Ary Barroso aqui no De Volta com a Orquestra Tabajara, Morena Boca de Ouro. Deixa eu contar para você que a Prefeitura de São Paulo vai promover neste sábado a segunda edição do Movimento SP, um grande mutirão de limpeza que acontecerá simultaneamente nas 32 subprefeituras da capital. Uma ação realizada em parceria com o Instituto Limpa Brasil e que tem como objetivo combater o descarte irregular de resíduos e incentivar a população a cuidar dos espaços públicos. Moradores, estudantes e voluntários poderão participar recebendo kits com luvas, sacos, pegadores para coleta de lixo em ruas, praças e áreas públicas. Paralelamente, equipes da prefeitura vão realizar serviços de zeladoria, como corte de grama, limpeza de vias, também manutenção dos espaços urbanos. Segundo o secretário municipal de subprefeituras, na primeira edição, realizada em abril, mais de 1.900 voluntários se envolveram no projeto. Fabrício Cobra lembra que as ações integram um rol de práticas no sentido de evitar que materiais inservíveis acabem gerando prejuízos a todos os munícipes.
1: Você tem um prejuízo grande quando você tem os lixos descartados de forma irregular, que vão para as galerias, que acabam gerando entupimentos e alagamentos na cidade de São Paulo, porque eles acabam atrapalhando todo o sistema de drenagem da cidade. Então, é muito importante essa ação de conscientização, para que a gente possa ter uma sociedade mais conscientizada da importância do descarte correto do lixo na cidade de São Paulo.
0: O secretário municipal das subprefeituras da capital paulista, Fabrício Cobra, orienta que as inscrições e informações estão disponíveis no site do Instituto. O endereço é www.limpabrasil.org. Bom, sexta-feira é dia de agenda cultural para você se organizar para o fim de semana, então confere aí as dicas da Gabriela Paques.
2: Começa amanhã a quinta edição da Feira do Livro na Praça Charles Miller, no Pacaembu. Com mais de 100 autores confirmados e 200 atividades gratuitas, o evento vai até o próximo dia 7. Nesses 9 dias de duração, o festival terá debates, atividades para crianças, oficinas, lançamentos e sessões de autógrafos. Aos sábados, domingos e feriados, a programação se estende das 10 da manhã às 8 da noite. De segunda a quarta, das 2 da tarde até às 9 da noite. A Cisne Negro, companhia de dança, leva o projeto Pluralidades para a Caixa Cultural neste fim de semana. O programa inclui os espetáculos Instar e Calunga, além de bate-papo com a direção artística e com o elenco. As apresentações acontecem entre hoje e domingo, às 7 da noite, com entrada gratuita e distribuição de ingressos uma hora antes. O Clássicos da TV Cultura exibe uma gravação feita ao vivo com a Orquestra Sinfônica da USP, regida por Tobias Volkmann. No concerto comemorativo de 50 anos da OSUSP, obras de Corelli, Camargo Guarnieri, Respighi, Haydn, Rossini e Brahms. O Clássicos vai ao ar no domingo, à meia-noite e meia. O museu A Casa do Objeto Brasileiro inaugura amanhã a exposição Respeitável Imaginário, Circo Itinerante. Inspirada nos antigos circos mambembes, a mostra reverencia o fazer manual e reúne obras de artistas de diferentes regiões do país. A abertura acontece neste sábado, das 2 às 6 da tarde, com entrada gratuita. Às 3, haverá uma apresentação circense, seguida de uma visita guiada. Para encerrar, teatro.
3: Boa noite, queridos ouvintes do De Volta para Casa. Aqui é Beth Goulart. Estou aqui para convidar vocês para assistirem a peça Simplesmente Eu, Clarice Lispector, no Teatro Moisés Safra. Sextas às 20 horas, sábados e domingos às 19 horas. É um mergulho muito sensível, emocionante na vida e obra de Clarice Lispector. E eu espero por vocês para viverem junto comigo todas essas emoções e a força do teatro. Espero por vocês. Até lá!
2: Simplesmente Eu, Clarice Lispector, com Beth Goulart, teve a temporada prorrogada e agora fica em cartaz até julho, com ingressos a partir de R$ 50. Você encontra mais informações sobre cada uma dessas dicas na página do programa no Facebook, facebook.com/devoltapracasaculturafm. Gabriela Paques, Rádio Cultura.
0: Aí dada a sugestão. Bom, a gente abriu o programa de hoje trazendo novidade do disco Hermeto Universal, com Gabriel Grossi, Laurent Coulondre, e vamos encerrar o programa também com uma outra música desse disco que acaba de chegar às plataformas digitais, um disco com 14 faixas. Uma homenagem, um tributo com uma reinterpretação do repertório, composições de Hermeto e obras inéditas dedicadas a ele. Com o Gabriel Grossi, com Laurent Coulondre, Michael Lig, Rui Adrien Lopes Nussa e com participação especial de Ibrahim Maluf, você vai ouvir agora do Hermeto Bebê.

0: Lohan Coulondre e Grupo, esta foi Bebê, fechando o nosso programa de hoje. A você que esteve conosco, muito obrigado, boa noite, um lindo fim de semana e até segunda. 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
4: Olá, bem-vindos. Começando o nosso Coletânea com os sucessos da música brasileira, aqui pela Rádio Cultura Brasil. Fique com a gente.

Aqui no Coletânea, pela Rádio Cultura Brasil, Caetano Veloso no clássico de Ari Barroso, Isto Aqui O Que É. Antes, abrindo o programa, eu trouxe Gonzaguinha, dele mesmo, é A Gente Não Tem Cara de Panaca. E seguindo aqui o nosso Coletânea, agora tem duas versões de uma parceria de Dade e Arnaldo Antunes, a música Se Assim Quiser. E nós vamos ouvir justamente os registros dos compositores dessa canção, começando com a gravação de 2004 de Arnaldo Antunes.

duas versões da música de Dade e Arnaldo Antunes, Se Assim Quiser. Essa gravação que ouvimos agora é de 2007 e tem Dade e Richie. Antes, a gravação do outro compositor, né, Arnaldo Antunes, registro de 2004. Lembrando que daqui a pouquinho temos Dois Tempos de Zeca Pagodinho. Na sequência, tem Gal Costa.

Simone, música de Zé Cabaleiro, Lenha, antes Gal Costa na música de Caetano Veloso, Meu Bem, Meu Mal. Na sequência, tem Tony Ferreira numa outra música de Caetano Veloso.

0: Gilberto Gil, dele, Super-Homem, a canção. Antes, abrindo esse bloco, Tony Ferreira, música de Caetano Veloso, Menino Deus.
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0: Composições de Chico Buarque nesse bloco aqui do nosso Coletânea, com o próprio Chico ao lado da neta Clara Buarque, ouvimos Dueto. E antes, a irmã de Chico, Miúcha, parceria do Chico Buarque com Sivuca, João e Maria.
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0: E agora, dois tempos do cantor e compositor Zeca Pagodinho, só que o Pagodinho ao lado de outros artistas. Abrindo com uma gravação de 1999, Zeca Pagodinho ao lado de Zeca Baleiro.
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Dois tempos de Zeca Pagodinho ao lado de outros artistas aqui no nosso Coletânea pela Rádio Cultura Brasil. Ouvimos Zeca Pagodinho ao lado de Maria Bethânia, registro de 2019, música de Caetano Veloso, Amaro Axerém. Antes, voltamos 20 anos no tempo, fomos até 1999 para acompanhar o encontro de Zeca Pagodinho com Zeca Baleiro em Samba do Approach, música de Zeca Baleiro.

Renato Russo, dele Flávio Venturini, mais uma vez, antes a banda Patufu, na parceria do John Ulloa com a Fernanda Takai, por perto.

0: Baby do Brasil, música de Caetano Veloso, Menino do Rio. Fechando assim o nosso Coletânea de hoje aqui pela Rádio Cultura Brasil. Produção e apresentação minhas, eu sou Alexandre Ingrevalo, trabalhos técnicos Ariel Novaes. Valeu, muito obrigado pela sua companhia, deixo aquele abraço e até a próxima. Tchau.
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2: Eu sou Fernando Uzeda. Iniciamos esta programação musical com seleção de Inês Medalha e trabalhos técnicos de Toninho Silva.
3: Nana Caymmi,

0: Bebel Gilberto de Cassim Tranquilo e antes Rita Lee de John Lennon e Paul McCartney, versão da própria Rita Lee, para você eu digo sim.
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Ouvimos Leci Brandão, de Martinho da Vila, Casa de Bamba. Antes, Maria Bethânia, de Caetano Veloso, Purificar o Subaé. E seguimos com Cícero.

Fernando Anitelli de Soltoria cuida de mim. Herbert Viana e Zélia Duncan de Herbert partir andar. Na sequência, seu Jorge.

0: Luiz Melodia de Hildon, Luiz Melodia e Ricardo Augusto, Feeling da Música, e Seu Jorge dele, Roger e Gabriel Moura, Papo Reto.
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0: Beatriz Azevedo, de sua autoria, Rede, Ivan Lins, Ney Lopes e Nelson Sargento, de Noel Rosa e João Mina, de Babado.
1: Faremos um rápido intervalo. Daqui a pouquinho, eu volto com a programação musical da Rádio Cultura Brasil. Até já.
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22: 21 horas, 1 minuto.
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0: Seguimos com nossa programação musical. Adriana Calcanhoto.